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1: Cajuru FM informa a hora certa. 9:27.
2: Às vezes é melhor terminar brigado do que terminar de boa. Sabe por quê?
3: Por quê?
2: Porque curativo, quando arranca de uma vez, dói menos.
3: Bem menos.
2: Bem menos. E essa música fala disso. Se liga aí, ó.

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7: 955.

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1: 10:58.
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1: Ô, Anderson Leonardo, fala, Nelly, como está? Acorda essa criança dele, vai.
2: Vou acordar, ok.

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2: Cajuru FM informa a hora certa.
3: 11:06.

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2: Cajuru FM informa a hora certa.
3: 11:31.

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1: Aí, ela pediu pra não contar nada.
2: E ela quer segredinho, né?
3: Exigente, ela.
1: Ela é exigente. Se liga aí, ó. Vou contar.

0: a gente nunca quer, né?
1: Eu acho que não.
0: Eu não sou a melhor pessoa pra falar.
1: Deixa pra lá, né?
0: Deixa quieto.
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2: Cajuru FM informa a hora certa.
1: Meia-noite 26.

0: Que história, hein, compadre?
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0: Quem gostou pode fazer barulho aí que a gente gosta. Vá.
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1: Cajuru FM informa a hora certa.
2: Meia-noite e 55.

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0: Obrigado, Diego. Vitor Hugo.
1: Obrigado, Bruno Marrone, por aceitar o convite e cantar essa moda linda com a gente.
2: Alô, meninos. Sucesso pra vocês.
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0: Essa tá cabendo no meu orçamento.
1: Chora não, coleguinha.
2: Sim.
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1: Cajuru FM informa a hora certa.
2: 2:57.

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1: 3 e 8.
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2: Cajuru FM informa a hora certa.
3: 3:23.

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1: 3:37. 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
2: Alô, som!

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1: Cajuru FM informa a hora certa.
0: 4:04.

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1: Cajuru FM informa a hora certa.
2: 4:36.

0: Obrigado.
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2: Ô, Filomena, você lembra daquela menina bonita, ajeitada, filha daquele fazendeiro que você trabalhou na casa dele? É, aquele lá do Pau Grande.
3: Sonhado!
4: É, mas depois que você saiu de lá, olha o que aconteceu.

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1: 4:51.

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1: Vamos agora para o estilo e elegância do rodeio brasileiro. 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
1: 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O competidor é um grande profissional. 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
3: Mão firme na rédea cavaleiros, Luiz para a batida cadenciada, puxando na do ecutiano, jogando o braço no estilo, parando o cavalo e mostrando pra que vem.
1: Abriu a porteira, vambora, menino, é roda em cavalo, as luzes, bora, batida sensacional dele, uma, duas, três, vai parar no cavalo, o trabalho é bom, é bem feito, boa, boa demais,

0: Agora a gente vai fazer
1: Morena, eu estou aqui.
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3: Cajuru FM informa a hora certa.
4: 5:12.

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1: Ainda quando guri, ouvi, arrepiei e chorei, ouvindo esta música que hoje com meus irmãos Ataíde e Alexandre cantam comigo. Sertaneja, buena barbaridade, tchê.

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1: Cajuru FM informa a hora certa.
2: 5:49.

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2: 6 horas.
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2: 6 e 2.

Gian Giovanni, meto o pé na porta. Epa, vai com calma. 6 horas e 30 minutos. Bom dia!

bom dia, alô, Tom Silvério, bom dia pra você, hein, ó. E essa chuvinha que tá bom demais a conta, hein. Simbora com o Sérgio Reis, pinga em mim, ai pinga.

0: Mas oi, mas mas você tá certo disso?
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2: Compadre,
3: fala.
2: A mulher danando com o marido. É. Meu bem, olha o vizinho aqui, ó. Ele beija a mulher dele, ele faz carinho, abraça. Certo. Por que você não faz um mesmo? Falou, não conhece ela não.

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0: Oi!
1: Alô, bom dia para você. Agora 6 horas e 43 minutos. Deixa eu mandar um abraço especial. O pessoal está começando a trabalhar neste exato momento, está apertando os parafusos para lá e para cá, né? Pessoal lá da Manias Motos, bom dia para você, viu? Ah, rapaz do céu, e o Matheus também está perdendo os parafusos aqui da cabeça, viu? Alô, Zé Gontijo, bom dia para você, também a Selminha lá do bairro Jardim Alvorada, sintonizada aqui conosco também. Deixa eu mandar um abraço também. Alô, Adma, lá no bairro Nossa Senhora do Carmo. É, e também a Dinorá e o Everton, sintonizado aqui com a gente.
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22: Muito bem. 7:10, depois do horário eleitoral previsto por lei. E estamos de volta. Como é que você tá, hein? Bom dia pra você. Rapaz do céu, ontem tava... Esse tempo tá mais doido que o Matheus, hein? Ontem estava chovendo e hoje... Ontem estava aquele calor danado e agora tem chovido em mim hoje, hein? Vamos embora! Esse morão bom demais a conta, hein? É de arrepiar os cabrinhos, tudo! Joaquim Manuel, Boate Azul!

0: Eita, Joaquim Manuel Boate Azul.
1: O queridinho do
0: Oi.
1: Matheus.
0: Alô, alô, deixa eu mandar um abraço, pessoal que já tá aqui, ó, tá apertando os botão tudo, tudo, opa, os parafusos também, pessoal lá da Manias Motos, que tá participando aí conosco, sintonizado com a gente, bom dia pra vocês, e já tá assim, ó, chegando o final de semana, que essa semana é pequenininha, né, começou ontem, foi segunda, opa, foi terça, né, e já tá quase sexta-feira, bora com o Grupo Tradição, bora quebrar tudo!

0: Mas oi, mas é, mas você dá certo disso?
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2: O menino chegou pra mãe dele e falou: mamãe, que cheiro de chifre queimado é esse? Pô, cala a boca, menino, não sabe que seu pai tá com febre, não?

deixa eu mandar um abraço especial também a Délcia, lá do restaurante Nogueira, sintonizado com a gente, a todos os profissionais que acordaram cedo e estão aí determinados para fazer o melhor daquela gastronomia mineira. Você tá doido, hein? Vocês pediram para falar isso, eu tô ficando com fome aqui, viu? Atenção, atenção, serviço de utilidade pública. Olha, foi perdida uma carteira contendo todos os documentos em nome de Moacir Adriano. Quem encontrar ou souber informações, podem estar entrando em contato através do seguinte telefone. Anota aí, 998-43-9945. 998-43-9945, ou estar deixando aqui no Departamento de Achados e Perdidos da Rádio Cajuru FM.

Alô, Márcia. Márcia que tá sintonizado com a gente nessa manhã maravilhosa. Ô, Márcia, o café já passou? Tá... Hoje tem bastante açúcar no café, né? Ela que tá mandando um abraço especial também pra Célia. A Célia que acordou cedo, fez aquela caminhada de 20 quilômetros. É mais, né, Célia? E agora tá sintonizada aqui na Rádio Cajuru. E nós estaremos ouvindo e oferecendo... Gino e Geno, as águas de São Francisco. Deixa a água cair.

0: Enquanto muitos se comprazem no mal, trazendo a discórdia, a tristeza e a melancolia, outros carregam na alma o dom sublime do amor e da alegria.
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2: Eita, 7h25. Alô, alô, também o Zé Gontijo. Bom dia pra você, hein?
3: Meu amigo Matheus, como é que você tá, meu filho?
2: Bom demais, tá bom, a mas, conta.
3: Chovendo, água com suzuga, né? Então dá um alô pra nossa turma aí, então, viu? Falou, meu filho. Bom dia.
2: Bom dia, deixa eu mandar um alô aí pra vocês, também o Tom Silvério, o pessoal sintonizado. Eu posso mandar um abraço, mas não dou conta de mandar dinheiro, viu? Mas simbora, pensamentos positivos atraem coisas positivas e que a nossa alegria, a nossa felicidade se torne cada vez parte do nosso cotidiano. Alô, alô, bom dia pra você, a Maria das Graças, sintonizado conosco. Maria, você tá cheia de graça, graças a Deus, e tá abençoada, né? Simbora!

Gilberto e Gilmar, bora quebrar tudo, rapaz. Se você quebrar tudo, depois você limpa e conserta tudo, viu? Alô, deixa eu mandar um abraço também, ô Márcia. Pode deixar que nós estaremos aí em breve prestigiando e dando realizando uma visita aí pra você, viu? Simbora, vamos agendar aí pra final de semana. Deixa eu mandar um abraço também, alô Selma, alô Selminha do Forró, lá no bairro Jardim Alvorada. Selminha tá lá, ó. Rapaz do céu, diz que tá dançando dois pra lá e dois pra cá. Selma, vai devagar que senão você cansa, viu? Muita calma nessa hora e muita hora nessa calma. Deixa eu mandar um abraço também. Alô, Paulo e também o Clodoaldo. Bom dia pra vocês, viu? E atendendo um grande pedido de uma pessoa muito especial, que é a Maria das Graças, que está sintonizada aqui conosco, e pediu ao Matheus, toque essa música muito bonita, que faz extremamente sentido, e essa a gente vai nos despedindo. Essa música é emocionante, oferecendo a todas as pessoas que estão entre nós, em nossos pensamentos, em nossas emoções. Rick Renner, ao lado de Deus.

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2: 7h36. 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
2: 7h38. 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
3: 7h40.
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3: 8 horas.
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0: 8 e 16.
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Bom dia a todos os ouvintes do programa Cheiro da Terra, com Roberto Fonseca. Quero abraçar com muito carinho você que está sempre ligado na nossa rádio Cajuru, a sua rádio. Bom dia, Carmo do Cajuru. Você que mora no centro, em nossos bairros, o nosso abraço e um ótimo dia. Bom dia a todos que estão nas nossas comunidades rurais. Bom dia, dona de casa, motorista, profissionais liberais, autoridades, empresários e funcionários, comerciantes, funcionários do comércio, funcionários públicos, representantes das nossas igrejas, trabalhadores e todos os ouvintes da Cajuru FM. Bom dia aos moradores das cidades vizinhas e suas comunidades que nos ouvem. Mais liberais, autoridades, empresários e funcionários, comerciantes, funcionários do comércio, funcionários públicos, representantes das nossas igrejas, trabalhadores e todos os ouvintes.

Nosso econômico. Ligue para a Rádio Cajuru FM 3244-1194 ou pode mandar sua mensagem pelo WhatsApp 999-37-1194. Assim que puder, vamos atendê-lo. Lembre-se, estamos ao lado da nossa população. 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Começa agora o programa Cheiro da Terra com Roberto Fonseca, esse amigo de vocês.

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3: Bom dia. Opa. Bom dia a todos os ouvintes da Rádio Cajuru FM, nesta manhã de quarta-feira. Ê, quarta-feira, hein? Nossa senhora, quarta-feira é um dia muito bom, né? Dia de esporte, né? É um dia, tá no meio da semana, né? Daqui a pouquinho já é sábado, é domingo, é sexta-feira e também daqui a pouco é na outra segunda-feira, né, gente? Bom dia para você que mora aqui em Carmo do Cajuru, que mora na nossa cidade, que ouve a sua, nossa Cajuru FM, não é? Pelas rádios net, nesse Brasil inteiro, ou por esse mundo afora. Meu abraço a todos vocês. É muito bom, né? Poder contar com pessoas como vocês. Tá certo? Também quero mandar um abraço para todo o pessoal dos bairros, né? Todos os bairros de Carmo do Cajuru. Receba um abraço aqui de Roberto Fonseca, não é? Enquanto nós estamos nessa política aí, rádio fica muito a serviço, às vezes, né? Nem tudo, claro, fica muito a serviço dos políticos, né? Eles que são nossos representantes, né? E deveriam e devem ser realmente, né, o espelho da nossa população. Não é? Será que é? Hã? Há poucos dias, não. Antes, dois dias atrás, um dia atrás, estava tendo uma briga aí com a tal de 6x1, né? Aí uma turma querendo 6x1 de todo jeito, a outra turma não queria de jeito nenhum. Agora, de repente, todo mundo quer 6x1. Interessante, né? Por que que mudaram tão assim? Estou falando de políticos, principalmente, não é? A gente viu tanta declaração aí, agora, gente que está aí, né, na chapa da oposição, fazendo uma oposição forte a essa 6x1, agora estão querendo, está falando aí, na carta que eu juro, FM, que vai passar. Que o pessoal é a favor. Por quê? O que aconteceu? Gente, mas política é assim, né? A outra turma já queria isso, já era mesmo. São projetos eleitoreiros, né? A outra turma estava segurando porque não foi eles que lançaram o projeto. Mas, de uma forma ou de outra, são projetos eleitoreiros. E por que que não faz isso, gente? Durante o mandato, normalmente, puxa vida, será que estou incapaz assim? Agora está aí, estou vendo aí mais um punhado de projetos sendo solto aí,

0: Nossa, por que que não faz isso antes? Aonde vai arrumar dinheiro para pagar isso? Ou se já tinha, por que que não fez? Então, realmente, a política nossa, ela é uma vergonha. Essa aqui é a grande verdade. Mas política é assim mesmo, né? Então, vamos lá. Muito bem. Vamos com nossos apoios culturais. Depois nós vamos de algumas músicas para você. Tá certo? Bom dia. Quero agradecer de coração você que está do outro lado, mas está do outro lado de cá, da Rádio Cajuru FM. Bom dia, obrigado.
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3: 8h31.
4: 8h31. Bom dia para você. Olha aqui. É, novena em louvor a São Geraldo Magela. É, vamos ver aqui então como é que está aqui. Dia 3 de outubro, já foi ontem, né? É, aconteceu celebração eucarística, que foi presidida pelo padre Wellington, na comunidade, comunidade de São Geraldo Magela. Hoje, dia 14, às 19 horas, tem a celebração eucarística presidida pelo padre Edilson Antônio Manuel. Comunidade convidada são a São José Operário, do Bairro Bonfim, São Geraldo de Marimbondo, São Vicente de Paulo Tupi, Nossa Senhora Aparecida da Catumba e Santo Antônio da Serra, Santo Antônio de Angicos também. Dia 15, às 19 horas, tem a celebração eucarística presidida pelo Reverendíssimo Padre Guilherme da Silveira Machado. Comunidade convidadas: Senhor Bom Jesus Angicos, Bairro Adelino Mano, pessoal do Bairro Adelino Mano, é o São Luís, prolongamento, acho que é isso mesmo. São Geraldo, prolongamento do esporte, São Luís Gonzaga, convidado o pessoal de São Luís, né? Nossa Senhora da Piedade, Várzea do Carmo. Dia 16 de outubro, sexta-feira, festa do padroeiro São Geraldo Magela. Às 19 horas tem a celebração eucarística, que será presidida pelo Reverendíssimo Padre Cristiano Alisson de Oliveira. Em seguida, procissão e oferta de flores a São Geraldo Magela pelas crianças e distribuição do pãozinho. Haverá todos os dias, né, oferta das flores a São Geraldo Magela, uma realização pela comunidade e convidados. Após a celebração, teremos barraquinhas. É bom esses encontros, né, gente? Nossa Senhora, precisa de... a gente ainda não tinha divulgado ainda, porque é questão de tempo, viu, gente? Essa época da política agora está difícil. Mas pode continuar mandando, que para nós é um prazer anunciar, se é tudo que acontece na nossa Carmo do Cajuru. E agora é hora de música. Zezé de Camargo e Luciano, Prisioneiro de Saudade. E ainda, Jonete Frederico, O Cara Errado. Tem a participação de Léo Magalhães. E ainda, João Neto e Frederico. Não, é isso que eu falei agora, né? E Marcelinho de Lima, Esquecer. É Nosso Jeito. Bom dia pra você.

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2: 8:38.

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1: 8h46.
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16: 9:04.
17: 9:04. 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Bom dia para você. Agora vamos com as últimas do esporte.
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18: Nath, e o galão da massa com a Arena MRV lotada inicia hoje uma busca pela final da Sul-Americana. E pelo segundo ano consecutivo.
19: É hoje o primeiro jogo da semifinal da Copa Sul-Americana. O Atlético começa jogando em casa na Arena MRV, que vai receber mais uma vez um ótimo público. Como você destacou em manchete, estará lotada. O Galo sabe da importância de fazer um bom resultado hoje ao lado do seu torcedor para ter tranquilidade na semana que vem. Jogo que será disputado no Uruguai. O adversário dessas semifinais é o Montevideo City Torque. O repórter Cláudio Rezende, com mais informações do jogo e também a provável escalação do Galo para hoje à noite. Cláudio, bom dia.
20: Bom dia a você também. Do Galo, o técnico Barba Domingues não tem muito mistério na escalação da equipe. Ele preservou titulares importantes no fim de semana contra o Santos, no Campeonato Brasileiro, para colocar todo mundo inteiro fisicamente para esse jogo que é fundamental. O duelo de ida em casa para fazer um resultado positivo para decidir depois, semana que vem, lá em Montevidéu, no Uruguai. A provável escalação do Galo, sem o Fred, que está lesionado, o Gabriel Delfim no gol, o Alan Franco com o Vitão, Lianco e Renan Lodi, Maicon, Castanho, Bernardo e Victor Hugo, o Reinier ao lado do Coelho. Esse é o Galo que tenta mais uma vez chegar a uma decisão continental.
19: O Atlético foi finalista, né, no ano passado, quer chegar a mais uma decisão, mas quer também, claro, escrever uma história diferente, né, nesta temporada, soltando o grito de é campeão. A nossa jornada esportiva a partir de 5:05 da tarde, acompanhando os preparativos para o jogo e acompanhando também a chegada do torcedor à Arena MRV com as atualizações do trânsito. A gente sabe, né, esse horário de 7 da noite é mais complicadinho, o torcedor precisa se organizar para não perder nenhum detalhe da partida. O Atlético, então, hoje começa a disputar uma vaga na final da Copa Sul-Americana. Ainda sobre o torneio continental, na outra semifinal, ontem nós tivemos o Vasco conquistando um baita resultado, viu? Venceu o Boca Juniors por 1-0, jogando em La Bombonera, em Buenos Aires. O Vasco teve um jogador expulso no segundo tempo, precisou de muita resiliência para sacramentar esse resultado, terá a vantagem para a partida da volta. E sobre Copa Libertadores, hoje 9:30 da noite, teremos Fluminense e Palmeiras no Maracanã, primeiro jogo dessa semifinal entre brasileiros. Vamos falar também do Cruzeiro, Cruzeiro que apressou a chegada do Paulinho, dirigente já aguardado hoje na Toca da Raposa. Não é isso, repórter Emerson Pansieri, bom dia.
16: O Cruzeiro hoje tem a novidade do Paulinho, novo homem forte do futebol do Clube Celeste. Ele que chega ao Cruzeiro com a experiência de ex-jogador do Corinthians, do Tottenham, do Barcelona, da seleção brasileira, para ocupar esse cargo com também protagonismo. Vai ser um homem forte nas decisões do Cruzeiro, já começar o planejamento para o ano que vem e também algumas situações que precisam ser resolvidas nesta temporada. Chega até com esse planejamento um pouco antecipado, estava marcada essa chegada dele para dia 19, segunda-feira, mas foi antecipada também com a diretoria do Cruzeiro, esperando o Paulinho, que vai conceder entrevista coletiva e toda a repercussão aqui durante o dia na Itatiaia. Nath.
19: Tá certo, Emerson Pansieri, muito obrigada pelas informações. As notícias do esporte com o Nath Fiuza.
21: Brasil!
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21: 9 e 12.
17: Muito bem, gente. 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Vamos ver o que nós temos aqui então de recados para você, meu amigo, minha amiga. É isso aí. Pam, pam, pam. Feira da Vila Vicentina acontece amanhã, né? Amanhã é dia da Feira da Vila, que é o bazar, né? É, vamos ver aqui. Tchan, tchan, tchan. O bazar está funcionando terça e quinta-feira. Quinta-feira é à tarde, amanhã. Não, de manhã. Quinta é a dia de manhã. Dá assim que dá uma mexida nisso aqui. Tá bom? O bazar vai estará funcionando terça-feira à tarde e quinta-feira de manhã. Olha, e lá na Vila Vicentina, meu amigo, tem muita coisa boa para você. Tá certo? Deixa eu ver mais o que eu tenho aqui. É, pam, pam, recados. Procura-se uma calopsita que sumiu na rua Águia, número 61. Ela sumiu no centro, né? Ela tem a cor branca. Gratifica-se quem encontrar. Telefone da pessoa que perdeu é 998-14-1754. 998-14-1754. Foi perdido um óculos de grau, armação rosa claro, aproximadamente entre Lumar e bairro Nossa Senhora do Carmo. Se alguém encontrar, por favor, ligue. 999-34-81-72. 999-34-81-72. Foi encontrado uma sacolinha com remédios na porta da Cacau Show. A sacola se encontra na loja. Foi perdido um óculos de grau cor nude? Dourada? Há aproximadamente 30 dias atrás. Se alguém tiver encontrado, por favor, ligar. 999-39-3104. Hélida Santana de Moraes Rafael perdeu documentos, uma CNH e cartão Sicoob. Se alguém encontrar, por favor, ligue. 999-65-7997. 999-65-7967. Muito bem, gente. É isso aí. Gente, agora vamos com mais algumas informações aqui. Preste atenção nessa informação que nós vamos dar aqui. Certo? Eu não estou entendendo mais nada. Honestamente, não estou entendendo mais nada. E tomara que estejam certos. Mas, pelo amor de Deus. Primeiro é que o Flávio, candidato a presidente da República, está dizendo que vai voltar a 6-1. E a outra é que o Flávio disse que não vai participar de um debate também é outra surpresa, tá certo? Depois, em homenagem a esses políticos que nós temos no Brasil, certo? A música que nós vamos passar agora é com Eduardo Costa, Cuidado, viu gente? Cuidado! Depois tem Daniel, O Amor Poderoso, e ainda De Paulo e Paulino, Aqueles Olhos, tá certo? E tem João Neto e Frederico, João Bosco e Vinícius, Vingativa. Vai passar essas músicas aí, para nós alertar um pouco, né?
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7: 9:17.
8: Enquanto o Senado vota o fim da escala 6x1, os dois candidatos à presidência estão em lugares bem diferentes hoje. O presidente Lula, candidato à reeleição, deve ficar em Brasília, de onde acompanha a votação da PEC. Já Flávio Bolsonaro, candidato do PL, passa o dia longe da capital. Ele tem visita marcada à comunidade do Sarandi, em Porto Alegre, às 3 horas da tarde. Depois, vai para um ato no Largo Glênio Pérez, ao lado do governador eleito do Rio Grande do Sul, Luciano Zucco. A mobilização está prevista para começar às 5 horas da tarde. Flávio disse ontem que vai votar a favor do fim da escala 6x1. Ele também anunciou que não vai ao debate da Band no domingo. Lula, porém, confirmou presença. De Brasília, Manu Leones.
21: E mesmo com a desistência de Flávio Bolsonaro, a Band confirma que o debate está mantido e, de acordo com as regras estabelecidas pela emissora para o encontro de domingo, a ausência de qualquer um dos candidatos vai resultar na colocação de um púlpito vazio no estúdio durante toda a transmissão.
7: 9:18.
6: Do PL à presidência, Flávio Bolsonaro mudasse de posição. Ele anunciou que vai votar a favor do fim da escala 6x1, embora continue defendendo um modelo alternativo com maior liberdade para que patrões e empregados negociem diretamente a jornada de trabalho. A PEC prevê a redução gradual da jornada semanal de 44 a favor do fim da escala 6x1, embora continue defendendo um modelo alternativo com maior liberdade para que patrões e empregados negociem diretamente a jornada.

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2: 9:26.

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já saí. Opa, essa música é bonitinha, mas o meu amigo Bozo pediu foi outra. Ah, pediu-me Marcas de Batalha, não é isso, Bozo? Meu abraço, meu carinho, meu muito obrigado pela sua audiência aqui na sua, na nossa Cajuru FM.

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1: 9:47.

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2: Muito bem, gente. Bom dia para vocês. Muito obrigado pela atenção. Como sempre, esse período agora, a gente fazendo uma comunicação, né, muito rápida com vocês e tal tudo, mas esperamos, assim que passar a política, nós teremos assim um programa mais interessante para vocês, né? Não é isso? Porque acaba que a gente tem que dar atenção em algumas partes que é obrigatória a nós, e acaba que a gente praticamente não conversa com vocês, não é? Nós que gostamos de apontar algumas reclamações, algumas advertências que a rádio faz para melhorar as condições de vida do povo de Cajuru e toda a região, nós realmente estamos praticamente não falando nada disso, porque, infelizmente, nós não temos tempo para isso. Tá certo? Então, o mais é agradecer a todos vocês, meu muito obrigado, e até amanhã, se Deus quiser. Bom dia!
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1: Senhor Jesus, abençoai este dia. Pai nosso que estais no céu, santificado seja o vosso nome. Venha nosso vosso reino, seja feita a vossa vontade, assim na terra como no céu. O pão nosso de cada dia nos dai hoje. Perdoai as nossas ofensas, assim como nós perdoamos a quem nos tem ofendido. E não nos deixeis cair em tentação, mas livrai-nos do mal. Amém. Senhor, eu peço a bênção. O Senhor esteja convosco. Ele está no meio de nós. Abençoai, Senhor, todos e cada ouvinte. E que este dia a Tua presença os acompanhe. Esteja à frente de cada um para os guiar. Esteja atrás para os proteger. Esteja ao lado de cada ouvinte para os amparar. Que a bênção de Deus esteja com todos. Pai, Filho, Espírito Santo. Amém. Um ótimo dia para você.
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0: a você pela TV Evangelizar, sinal digital em todo o país, em várias cidades, canal aberto, pelo YouTube Padre Manzotti Oficial, pelos aplicativos da Associação Evangelizar é Preciso e todas as plataformas digitais. Maria, minha mãe Maria, eu quero te falar de amor. Maria, minha mãe Maria, vamos juntos rezar, sabendo que Maria está conosco. Em nome do Pai, do Filho e do Espírito Santo. Amém. Naquele tempo, disse o Senhor: ai de vós, fariseus, porque pagais o dízimo da hortelã, da arruda e de todas as outras ervas, mas deixais de lado a justiça e o amor de Deus. Vós deveis praticar isto, sem deixar de lado aquilo. Ai de vós, fariseus, porque gostais do lugar de honra nas sinagogas e de serdes cumprimentados nas praças públicas. Ai de vós, porque sois como túmulos que não se veem, sobre os quais os homens andam sem saber. O mestre da lei tomou a palavra e disse: mestre, falando assim, insulta-nos também a nós. Jesus respondeu: ai de vós também, mestres da lei, porque colocais sobre os homens cargas insuportáveis, e vós mesmos não tocais nessas cargas nem com um dedo, um só dedo sequer. Filhos, hoje e filhas, são os ais de Jesus. Ai de vós. Mas devemos entender esse texto não como algo do passado, mas uma correção do presente. E ele começa dizendo: ai de vós, fariseus. Ele não está anulando o nosso dízimo, a obrigação, a retribuição que temos e somos chamados a fazer com o nosso dízimo. Ih, lá vem o padre. Não, não tem nada a ver comigo, é o evangelho de hoje. Um dos mandamentos da igreja, pagar o dízimo conforme o costume. Jesus diz: vocês devem pagar o dízimo. Ele cita ali da hortelã e do cominho. Mas além disto, o que é mais importante, ou o que é também importante, sermos justos, ter amor a Deus. Depois, ele diz: cuidado para não quererdes lugar de honra, as honrarias, serem cumprimentados nas praças, porque isso é semelhante a um túmulo. Por fora é bonito, por dentro é podridão. Um túmulo que mostra o quanto necessário é que as coisas brotem de um coração sincero, justo, honesto, verdadeiro. Depois fala aos doutores da lei, que colocam cargas nos ombros, mas não estão dispostos a fazer nada. Vamos pedir a Nossa Senhora que estes ais não se refiram a nós, a mim, a você, concretamente. Não pensemos aqui em fulano, ciclano, julgando, mas nos coloquemos diante da palavra e peçamos Nossa Senhora: se por acaso eu estiver errado, me ajude na retidão. Se estou sendo injusto, que eu viva o evangelho da justiça. Se estou sendo hipócrita, que eu busque a autenticidade. Nossa Senhora, que eu possa viver a palavra de Deus. Incluamos também, sob a intercessão de Nossa Senhora, os nossos apelos e pedidos. Por quem você reza? Por quem você está fazendo essa novena e ainda é o nono dia? Por quem você tem feito suas orações? Senhor Deus, nós queremos te pedir por pessoas que estão passando por graves problemas financeiros. Tem aparecido muito isso, de endividamento, e não por maldade, pelas circunstâncias. Ajude, Senhor, essas pessoas a administrarem esta dívida, a saírem desta situação difícil. Nós colocamos diante de Ti, Nossa Senhora, pessoas que estão neste momento com dor, dor física, e eu convido você a colocar a mão sobre a sua dor e pedir, Nossa Senhora, leve embora essa dor no corpo, que está me limitando, que está me atrapalhando. Eu não consigo fazer o meu trabalho. Os remédios não estão fazendo efeito. Leva embora, mãe. Mas também as enfermidades que não aparecem, as feridas que não sangram, mas que estão dentro de nós, que causam sofrimento, insônia, preocupação, perda do apetite, inquietação. Mãe, olha por aqueles que mais estão necessitados hoje, pelas ondas do rádio, pela imagem da TV. Visite essas pessoas, mãe. Intercede a teu filho, pedindo exatamente que sejam aliviadas, confortadas, consoladas. Senhor, obrigado por ter nos dado Nossa Senhora como mãe. Mãe, fica conosco durante todo este programa. Fica conosco, mãe. Acolha no seu coração materno e apresente nossas preces a Deus. Nós só começamos o programa, eu volto já. Volte comigo, chame um amigo, uma amiga. Volte comigo.
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2: Prazer, cara. Alegria. 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Tchau, bem-vindo.

0: Nossa Senhora, Mãe, fica conosco durante todo o programa. E é exatamente por isso que eu digo que você tem um lugar em nosso coração. Baseado em Coríntios, capítulo 2 Coríntios 7, 2. Dai-nos um lugar em vossos corações. Eu quero lembrar a você, exatamente hoje, Quarta Mariana, que você tem um lugar em nosso coração. Você pode, através do QR Code que está na sua tela, mandar a sua intenção. Você pode mandar pelo WhatsApp 41-3221-6060. Você pode pelo 0800-410-6060. Nós acolhemos a sua intenção e levaremos no altar do Senhor missas, adorações, terços, intercessões. Confie a sua intenção à obra evangelizar. Aqui você tem um lugar em nosso coração. Nós queremos rezar por você e com você. Marlise, que a paz de Jesus esteja com você, Marlise.
1: Bom dia, padre. Sua bênção.
0: Deus abençoe, Marlise. Você fala de onde?
1: De Guarapuava.
0: Meu abraço a Guarapuava, Paraná. Como é que você me acompanha?
1: Eu acompanho pela Rádio 93 e também pela televisão.
0: Ô filha, fala mais alto. Meu abraço, Rádio 93 e televisão. Fala mais alto.
1: Tá bom, padre. Melhorou assim?
0: Um pouco mais, vai lá.
1: Sim. Então, padre, tenho um testemunho para dar.
0: Pois não.
1: E pedi um aconselhamento para o senhor também.
0: Tá bom, então vamos começar pelo testemunho, depois que o Espírito Santo nos ilumine no aconselhamento. Vamos lá.
1: Amém. É, padre, o testemunho de quando eu tive minha primeira filha, fiquei com problema na minha coluna, sabe? E em 2019, o senhor fez uma oração falando a respeito de uma cura, né? E eu aceitei pra mim.
0: Certo.
1: Então, aqui, esse dia passou e eu sempre precisava dormir apoiada a minha coluna de costas com meu esposo.
0: Sim.
1: E a partir dessa noite, eu dormi tranquilo, assim, como se diz, sem perceber, né, a graça que Deus deu. E no outro dia que eu fui entender, né,
0: amém,
1: que a graça foi para mim, em 2019.
0: Louvado então, seja
1: esse
0: Deus.
1: Eu tenho testemunho para dizer e dizer obrigado, Jesus, por essa graça alcançada.
0: Graça alcançada?
1: É graça testemunhada. Tô com o sino, sou cristão.
0: Isso. E você falou de um aconselhamento. O que está acontecendo?
1: Sim, padre. É, eu tive recentemente, dia 1º do mês passado, uma perda gestacional de 9 semanas.
0: Tá.
1: Até então, antes de eu ter essa perda, eu já tenho 3 meninas.
0: Sim.
1: E da última menina, eu fiquei tipo com trauma de ter mais filhos por conta de quem me acompanhou, fez uma gravação, né, do parto, eu nem tinha visto. Até então, depois que eu vi, fiquei traumatizada, né?
0: Entendi.
1: Então, eu falei, jamais quero ter mais filho. Meu Deus, só de ver o rosto da gente, o sofrimento ali no momento, eu fiquei com trauma.
0: Entendi. Que mau gosto também. Mau gosto. Eu sempre digo, não é, isso não é nada agradável. Eu respeito quem o faça, mas para a pessoa que está lá no momento de dor, não é nada agradável, né?
1: Não, padre, eu até então não tinha visto e falei, meu Deus, não vi, né, na hora do sofrimento, da dor ali, né, que estava me gravando, jamais, né?
0: Tá.
1: Eu ia aceitar. Aí, então, ficou na minha cabeça, ficou esse trauma, e para adiantar, sabe, que o nosso tempo é curto, aí eu tive essa gestação agora recente, né, sem, como se diz, sem preparamento, né, nós não tivemos, né?
0: Sim.
1: Mas com 9 semanas eu perdi.
0: Certo.
1: Bebê. Até então, depois que eu perdi, eu tenho angústia de ter recente outro, sabe, padre? Meu esposo sempre fala pra mim que não é momento agora, né? Por conta que ele tem medo do futuro, das condições financeiras, essas coisas todas, sabe, padre? Que tem no mundo inteiro, né? E eu tenho essa angústia, né? Pô, tá com 32 anos, eu digo assim que ele esperando pra chegar, às vezes tem a idade dos 40, mas dificultoso, então eu tenho essa angústia no meu coração, né? Aí hoje eu pedi um direcionamento de Deus, né, para conseguir falar com o senhor, para me dar um aconselhamento. Está sendo uma coisa na minha cabeça, está querendo um arrependimento, eu tenho que aguardar mais um pouco.
0: Filha, mas veja, Se eu entendi, eu não tô se eu entendi, você tem trauma porque filmaram sem tua autorização.
1: Eu tive, padre. Até então, eu falei, eu me curei nessa gestação que eu tive perca recentemente. Eu me curei, tenho vontade novamente de aguardar mais um pouco.
0: Filha, mas veja, se eu entendi, eu não tô se eu entendi, você tem trauma porque filmaram sem tua autorização.
1: Eu tive, padre. Até então, eu falei, eu me curei.

0: Sim, eu quero.
1: Apesar do trauma?
0: Exatamente, padre. Esse trauma eu tive, mas até então eu já não penso mais e me curei, entendeu?
1: Entendi. Filha, isso é uma conversa entre o casal. É muito importante o casal estar em profunda sintonia. Eu não estou dizendo para você apelar para métodos artificiais. Você pode...
0: Não, não, nós podemos no natural, padre.
1: Não. Eu estou dizendo para não ter filhos. Você pode, existe outras formas. Mas o casal tem que estar em comum acordo. Não faça nada que não esteja de acordo. Então é muito importante, porque depois as consequências é dizer, ó, eu não queria, eu disse para não ter, então já começa errado. Então converse com teu marido e tente clarear os dois. Você já tem 3 filhos, não é? Então não é de se dedicar a estes com todo esforço, com todo empenho, como... Não é negar os filhos, mas você já os tem.
0: Sim.
1: Entendeu?
0: Estou entendendo, pastor.
1: Não tome decisão sozinha.
0: Não tomo. Por isso mesmo que, até então, só queria esse aconselhamento, né? Algo que, como se o padre falasse para mim alguma coisa, assim.
1: Exato. Eu não vou dizer sim nem não. Pense nos três. Pense nas condições que vocês têm. Teu marido disse sobre isso. A circunstância, quantos anos tem essa criança que está, que eu estou escutando choramingar?
0: 2 anos e 5 meses.
1: Então, filho. Então, você é mãe. Tá certo? Que Deus abençoe, filho. Marlise de Guarapuava, Paraná, Rádio 93 FM. Ela acompanha também pela Parabólica Digital, Rádio Cultura FM. Bispo Dom Hamilton Manuel da Silva, de Guarapuava. Querido povo de Deus, escute esse testemunho, por favor.
2: Meu nome é Neilt. Há 12 anos era evangélica.
1: Sim.
2: Mas nunca deixei de ter fé no meu Deus e Nossa Senhora. Principalmente Nossa Senhora das Graças.
1: Certo.
2: Quero te dizer que hoje eu estou na Igreja Católica.
1: Amém.
2: E acompanhando todos os dias sua programação, desde as 5 da manhã.
1: Que maravilha.
2: E pedindo pela tua vida.
1: Obrigado.
2: Pela tua saúde, pelo teu ministério.
1: Amém.
2: Que Deus te abençoe. Em nome de Jesus. Amém, meu filho.
1: Deus abençoe. Muito obrigado, querida. Nezilde, de algum lugar do Brasil. Louvado seja Deus que você esteja conosco na Igreja Católica e posso repetir e agradecer mais uma. Obrigado por rezar por mim, pela minha vida, minha saúde e ministério, que exerço uma parte do meu sacerdócio todos os dias aqui. Filhos e filhas, lembrando que hoje nós vamos para a leitura orante e hoje terminamos o profeta Eliseu. Hoje terminamos o profeta Eliseu. Padre, está muito bom. Não, tem outros profetas. Eu vou para o intervalo, eu volto já. Volte com a Bíblia na mão. 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Que tal você se inscrever agora, neste intervalo? Eu volto já.
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1: Deus, fala comigo, Deus, fala comigo, Deus.
0: Segundo Reis,
1: fala comigo,
0: capítulo 13, 14 seguintes. Segundo Reis, capítulo 13, 14 seguintes. A morte do profeta Eliseu. O profeta Eliseu foi atacado por uma doença sem cura. Opa! Por que eu parei? Às vezes nós temos uma falsa ideia de que os homens de Deus, as mulheres de Deus, são imunes à doença. Não é verdade. O profeta Eliseu foi atacado por uma doença sem cura. Quando ele estava para morrer, o rei Jeoás foi visitá-lo. Então o abraçou e chorou, dizendo: meu pai, o Senhor foi como um exército para defender Israel. Então Eliseu disse: pegue um arco e algumas flechas. Você está prestando atenção? Meu pai, o Senhor foi como um exército para defender Israel. Eliseu disse ao rei: pegue um arco e algumas flechas. Jeoás pegou o arco e as flechas, e Eliseu lhe disse que se preparasse para atirar. E o rei fez o que ele mandava. Aí Eliseu pôs as mãos em cima das mãos do rei e disse: abra a janela que dá para o lado da Síria. O rei abriu. Então Eliseu disse: atire a flecha. Assim o rei atirou. Eliseu disse: o Senhor é a flecha do Senhor Deus. É por meio do Senhor Deus que vai conseguir a vitória contra a Síria. Escute isto, toca o sino, sacristão. O Senhor lutará contra os sírios em Afeca até vencê-los. Depois, Eliseu disse a Jeoás que pegasse uma outra flecha e batesse no chão com elas. O rei bateu 3 vezes no chão e parou. Eliseu ficou zangado com isso e disse: o Senhor deveria ter batido 5 ou 6 vezes, e assim venceria completamente os sírios, mas agora vai vencê-lo só 3 vezes. Então Eliseu morreu e foi sepultado. Todos os anos, bandos de moabitas costumavam invadir a terra de Israel. Certa vez, alguns israelitas que estavam fazendo um sepultamento viram um desses bandos. Então os israelitas jogaram o defunto na sepultura de Eliseu e fugiram. Assim que o corpo tocou os ossos de Eliseu, o homem ficou vivo de novo e se levantou. Palavra do Senhor, graças a Deus. O texto de hoje é duplamente importante, mas principalmente versículo 21b. A última parte que eu li, mas vamos devagar, sem pressa, sem pressa. O contexto, o rei Joás foi visitar Eliseu quando o profeta está gravemente enfermo, você ouviu. Ao encontrar Eliseu, o rei chora e repete a expressão que o próprio Eliseu havia usado com Elias: meu pai, carro e cavalaria de Israel. Isso mostra o reconhecimento de Joás de que a verdadeira força de Israel não estava simplesmente no seu exército, mas na presença de Deus manifestada no meio dos profetas. Como entender, padre, a história do arco e das flechas? Vamos tentar. Eu falei que a primeira parte é importante. A imagem é muito bonita. A vitória não é atribuída ao rei militar. A vitória é atribuída ao Senhor. Joás participa do gesto, mas Deus é quem concede a vitória. Os detalhes da flecha: Joás golpeia 3 vezes e para. Então Eliseu fica indignado. Mas por que Eliseu se irrita? Porque o gesto do rei demonstra uma fé limitada, uma resposta tímida diante daquilo que Deus queria dar a ele. O profeta havia anunciado a vitória, mas Joás demonstrou pouca disposição. Porque o senhor falou que a segunda parte é muito importante? E a leio de novo. Então, os israelitas jogaram o defunto na sepultura de Eliseu e fugiram. Assim que o corpo tocou os ossos de Eliseu, o homem ficou vivo de novo e se levantou. É um fato extraordinário. Um homem morto é colocado no túmulo de Eliseu. Quando o corpo toca os ossos do profeta, o homem revive e se levanta. Eu quero dizer isso porque é exatamente isso que nos leva a ter o carinho, o respeito, a guarda, o valor das relíquias dos santos. Por que nós temos as relíquias dos santos, sejam elas de primeiro grau, segundo grau ou terceiro grau, quer dizer, do corpo, segundo grau, do que tocou no corpo, e terceiro grau? Exatamente por causa deste texto. Assim que o corpo tocou nos ossos de Eliseu, o homem ficou vivo de novo e se levantou. Com isso, nós concluímos a leitura orante do profeta Eliseu. Hoje, a morte de Eliseu. Capítulo 2, versículo 13, de 14 a 20. Eu vou para o intervalo e volto já. Volte comigo.
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0: Você gostou da leitura orante? Concluímos hoje a morte de Eliseu. O que vem depois? Amanhã nós continuamos. Temos ainda outros profetas. Toda essa leitura orante você encontra no YouTube Padre Manzotti. Sempre no final da noite eles fazem um recorte e colocam lá. Prestigie, aprofunde o conhecimento, no mínimo. Saber essas histórias, mesmo porque, ao final de ter lido cada ato miraculoso, eu tentei explicar e dar um sentido. 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Volto a dizer, leia, releia, porque é uma releitura de Jó. E como é importante entendermos que aquilo que eu dizia, Eliseu foi tocado por uma doença incurável e era um homem de Deus. Então por que Deus permite que o justo sofra? Inabalável, leia o livro. Maria Francisca, que a paz de Jesus esteja com você. Maria Francisca, alô?
1: É eu mesmo, boa tarde, pai.
0: É você mesmo, minha querida, de onde você fala, Maria Francisca?
1: Eu falo, eu sou a benção, pai.
0: Deus abençoe.
1: Eu falo aqui de Roraima, mas estive no Mucajaí.
0: Mucajaí, entendeu?
1: É.
0: Isso, Mucajaí, Rondônia. Como é que você me acompanha ali em Rondônia, Mucajaí?
1: Eu acompanho pela TV Evangelizar, a canal 21.
0: Opa!
1: Aqui é Roraima, padre.
0: Roraima, tá certo?
1: É, aqui é Roraima.
0: Tá bom, TV Evangelizar, canal 21.1 de Boa Vista, Roraima.
1: Sim,
0: isso, diga lá, Maria Francisca, a palavra é sua, minha querida.
1: Pois é, padre.
0: Pois é.
1: Eu primeiro peço essa bênção.
0: Deus abençoe.
1: Oração para minha família.
0: Tá.
1: E eu quero dar um testemunho, né?
0: Sim, por
1: quero
0: favor.
1: Dar meu testemunho agora, né?
0: Diga.
1: Eu estou pelejando, né? Dar meu testemunho. Não é para mim, não foi comigo, né?
0: Sim.
1: Mas foi da minha família, da minha filha, né?
0: Tá bom.
1: Eu pedi a Jesus da Santa Chaga, né? E eu pedi o que eu pedi para ele, ele me deu, né?
0: E o que foi,
1: porque
0: querida?
1: A minha filha, ela é empresária de uma loja muito boa, lá no Cajaí. E eu sei que depois de um desavença lá, fala com o marido largou ela. Aí eu sei que ela foi falindo, e aí estava devendo muito, muita dívida, né? Aí ela foi. E já estava com medo dela entrar em depressão, que ela é uma menina muito boa, uma menina muito católica.
0: Certo.
1: Ela tem um coração enorme, assim, sabe? Que ela tira da boca dela para ajudar os outros, né?
0: Certo.
1: E minha família sempre é assim, graças a Deus, né?
0: Que bom.
1: Aí eu fui e pedi a Jesus da Santa Chaga, né? Que eu assisto todo dia, né? Pedi a Jesus da Santa Chaga que ele me mostrasse o meio. Que ela tinha lá um lote para vender de casa, né? Um lote lá de casa para vender, um terreno lá. E aí eu fui pedir para ele, ele deu 17 dias, me mostrou a bênção, né? Ela mostrou a bênção que eu pedi para ele.
0: Amém.
1: Só que ela não vendeu só esse, né? Ela vendeu muito mais.
0: E conseguiu sair da dívida?
1: Ah?
0: Ela conseguiu sair da dívida?
1: Eu vou lhe contar agora, né? Aí tá, ela. Ela foi e vendeu, né, lá. Aí o cara deu o rapaz lá deu a metade, depois deu a outra, né, foi dando um pouquinho. Aí ela não fez do jeito que eu fiz, que eu disse que era para ela vender para pagar as dívidas. Aí o resto que sobrasse, ela podia entregar na loja. Mas ela não fez do jeito que eu fiz. Ela fez o contrário. Ela pegou e investiu na loja, aí não deu mais nada, foi cada vez só caindo, só pagou um pouquinho das dívidas. Aí só foi caindo, né. Aí não deu mais pra frente, não foi mais pra frente, então, quebrou.
0: Entendi.
1: Aí até hoje, aí o restinho que ela tinha, ela foi botou lá, entregou lá na horta, que aqui dá muito bem uma horta, né? Ela botou lá na horta, entregou lá um pouquinho, mas não vai pra frente, sabe? Ela tá faz, faz, logo ela só que trabalha, né? O marido dela agora tá trabalhando com ela, né? Aí faz, aí acontece que não tem que achar nunca e volta tudo de novo pra baixo, né?
0: Tá bom.
1: Não vai dar nada, né? Eu disse, minha filha, você tá apanhando na cabeça? Eu sei por que que você tá apanhando, é porque você não fez do jeito que eu fiz.
0: Entendi.
1: Era pra você ter feito. Do jeito que eu fiz, era pra você ter cumprido. Era pra você ter pagado suas contas, suas dívidas, tudinho. E o outro que sobrar, você ia, ou você ia aplicar, né?
0: Tá.
1: Aí ela disse, eu digo, mas você não fez, é por isso que você está ganhando. Tudo que você faz, minha filha, não vai dar certo. De jeito nenhum.
0: Mas vamos colocá-la em oração para ver se ela apruma, filha. Como é que é o nome dela, Maria Francisca?
1: É Maria Sônia.
0: Tá bom. Mas
1: a minha filha mais velha. Aí eu quero oração por mim, mas meu marido, para minha filha Selma aqui.
0: Selma.
1: Para a família dela, por ela lá, por a Sônia lá, meu marido dela, para meu filho, com a família dele.
0: Como é que é o nome do filho?
1: Que está no hospital, né? Desde sábado que ele está no hospital, o bichinho tem 4 anos de idade, estava passando muito mal.
0: Como é que é o nome
1: agora
0: do seu filho?
1: Agora ele está mais melhorzinho um pouco, né?
0: Como é que é o nome do seu filho?
1: Quero oração por ele também. Quero oração também porque eu estou com um problema aqui na perna. Tem mais de 2 meses, tem um ferimento na minha perna, que é negócio de úlcera.
0: Tá bom.
1: Meia, né? Que história, estou esperando a cirurgia, então eu nasci na carne da minha filha. Para ver se sara mais ligeiro, para quando a cirurgia sair, já está sarado, que senão eu não faço.
0: Tá bom.
1: E eu sou associada.
0: Certo. Muito daí, obrigado.
1: Sou associada, minha filha também, meu marido.
0: Muito obrigado. Que Deus
1: meu
0: abençoe.
1: Marido.
0: Eu anotei e levarei no altar do Senhor. Meu grande abraço, Maria Francisca Mucajaí, Roraima. TV Evangelizar 21.1, Boa Vista, Roraima. Dom Evaristo Pascoal Spengler, de Roraima. Escute esse testemunho, por favor.
2: Quero deixar aqui o meu testemunho para glorificar a Deus. No dia em que o Senhor fez a oração por todas as pessoas que tinham vício, especialmente em bebida e cigarro, eu rezei com todo o meu coração pelo meu esposo. Pedi a Deus que o libertasse do vício do cigarro. Naquele dia,
0: sim,
2: o Senhor orientou que colocássemos um copo de água para ser abençoado,
0: sim,
2: durante a oração. E que depois dessemos essa água para a pessoa por quem estávamos rezando. Foi exatamente isso que eu fiz. Com muita fé, entreguei a água para o meu esposo e apenas pedi que ele bebesse. Não contei o motivo, porque eu confiava que o poder de Deus era maior,
0: claro,
2: do que qualquer explicação. 2 semanas depois, ele pegou uma gripe muito forte. Desde então, começou a sentir aversão ao cigarro. Ele mesmo me disse, eu não quero mais fumar, tenho nojo, não gosto nem do cheiro.
0: Oh, meu Deus.
2: Hoje, graças a Deus, ele já está há 1 semana sem fumar. Meu coração está muito feliz
0: Deus
2: e cheio
0: louvado
2: de gratidão. Porque acredito que Deus começou uma grande obra na vida dele por meio daquela oração. Quero agradecer a Deus, a intercessão,
0: amém,
2: de Nossa Senhora e ao seu ministério,
0: amém,
2: Pai,
0: filho.
2: Porque essa oração fortaleceu a minha fé.
0: Amém.
2: Que Deus continue abençoando o Senhor e o programa Evangelizar é Preciso. Graça recebida é graça testemunhada. Toca o sino, sacristão.
0: Ô, filhas, Deus, é perceptível a sua emoção da libertação do seu marido do cigarro. E Deus age assim mesmo, e que Deus continue que ele consiga se libertar totalmente do cigarro. Louvado seja Deus, eu acredito nisso, filha. Meu abraço, filha de Deus, de algum lugar do Brasil, reze por mim, reze por todos. 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
5: Eu quero ler esse testemunho para você que nos veio. Tenho 52 anos. Tento ser uma evangelizadora, sou associada com muito orgulho. Há um ano, fiz exames de rotina, pois desde criança tenho problemas com falta de ar, já fiz vários tratamentos. Todo ano eu fazia o raio-x do pulmão e minha médica e amiga doutora Mericélia, pneumologista cardíaca, viu o exame e chamou meu esposo, Gilberto, e ele disse que a veia aorta estava dilatada e que a única saída era a cirurgia. Fiquei sem chão. Ela disse, não sei, mulher, como você está viva com essa dilatação. Eu havia perdido recentemente meus pais, meu tio, meus queridos irmãos. Eu disse, doutora, Deus é mais. Vamos fazer o que tem que ser feito. Pesquisei e descobri que, havendo ruptura da aorta, o risco de morte é de 80% a 90%, antes mesmo de o paciente chegar ao hospital. E os que conseguem chegar vivos ao centro cirúrgico, 90% é óbito. Fiz duas consultas. Ela cita o nome dos médicos, eu não vou ler. Falei com o meu filho, mãe, vai fazer, vai dar certo. Em resumo, um mês após a descoberta, a cirurgia foi feita. Foi colocada uma prótese na veia aorta e uma ponte na safena. Tive paradas respiratórias e meus rins pararam de funcionar por 2 dias. Mas antes de iniciar a hemodiálise, os rins voltaram a funcionar, pela graça de Deus, ou seja, um milagre de Jesus das Santas Chagas, um milagre de Nossa Senhora Frei Galvão e São José Dormindo. Todas as pessoas rezaram por mim, fiquei 60 dias de atestado. Já se passaram 6 meses desde a cirurgia, fiz todos os exames, precisei fazer outro procedimento. Mas, padre, graças a Deus, estou bem. Vou repetir os exames daqui a 6 meses. Eu só tenho a agradecer todos os dias, por mais um dia de vida, pela minha família, por ter sido cuidada. Acompanho, uso água benta, sal bento todos os dias, como diz meu amigo. A fé lança fora o medo. É assim que eu enfrentei. Reze sempre pelos médicos, reze sempre pelos enfermeiros, e nós rezamos, filha. Quem escreveu esse testemunho foi Cássia Regina Necelo Schuleck. Deus abençoe, de algum lugar do Paraná. Deus seja louvado. E chegou a hora, hoje, quarta-feira, o 9º dia da novena de Nossa Senhora Aparecida. Rezemos.
6: Rogai por nós, rogai por nós.
5: Ó incomparável Mãe, Nossa Senhora da Conceição Aparecida, Mãe de Deus, Rainha dos Anjos, Advogada dos pecadores, refúgio e consolação dos aflitos e atribulados, Nossa Senhora Aparecida, cheia de poder e de bondade, lançai sobre nós um olhar favorável, para que sejamos socorridos por vós em todas as necessidades em que nos acharmos. E de modo particular hoje, nesta novena, faço o meu pedido. Qual o seu pedido? Nossa Senhora Aparecida, padroeira do Brasil, livrai-nos de tudo que possa ofender-vos. E ao vosso Santíssimo Filho Jesus, Nossa Senhora Aparecida, preservai-nos de todos os perigos da alma e do corpo. Dirigi-nos em todos os assuntos espirituais e temporais. Livrai-nos da tentação do demônio, para que, trilhando o caminho da virtude, possamos um dia ver-vos e amar-vos na eterna glória. Nossa Senhora Aparecida, rogai por nós. Nossa Senhora Aparecida, intercedei por nós. Nossa Senhora Aparecida, fazei-nos dignos das promessas de Cristo. E hoje, encerrando este 9º dia, reze comigo. Ave Maria, cheia de graça, o Senhor é convosco. Bendita sois vós entre as mulheres, e bendito é o fruto do vosso ventre, Jesus. Santa Maria, Mãe de Deus, rogai por nós, pecadores, agora e na hora de nossa morte. Amém, Nossa Senhora. Obrigado por tantas graças recebidas. Mãe, continue a interceder por nós, Nossa Senhora Aparecida, padroeira do Brasil. Continue a interceder pela nossa nação, por todos os governantes, as autoridades constituídas. Continue a interceder pelos bispos, padres, pelos leigos, pela Igreja aqui no Brasil. Nossa Senhora Aparecida, junto a Jesus, seja nossa contínua e permanente intercessora nas nossas necessidades, principalmente neste ano de eleição. O Senhor esteja convosco, Ele está no meio de nós. Por intercessão de Nossa Senhora São Pio de Pietrelcina, nos méritos das Santas Chagas, abençoe, Senhor, a água, a roupa dos enfermos, as fotos de família. Você escutou a filha de Deus, ela deu de beber a água e o marido parou de fumar. Faça isso Acredite nesses sacramentais. Em nome do Pai, do Filho e do Espírito Santo. Amém. E eu me despeço. Manda teus anjos sobre nós evangelizar.

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5: 11:04.
7: O Valdir Barbosa, a inadimplência do crédito rural bate recorde no Brasil.
8: A inadimplência de pessoas físicas que acessaram financiamentos para custeio de lavouras ou investimentos para melhorias gerais nas fazendas atingiu o percentual de 9,6% no mês de agosto, maior índice desde 2011. Informações do Banco Central confirmam esse percentual como maior marca desde o início da série histórica em 2011. São considerados inadimplentes os agropecuaristas que deixaram de pagar os bancos financiadores há mais de 3 meses. As altas taxas de juros, quedas nos preços dos produtos agrícolas, principalmente as commodities, são fatos causadores da quebradeira no agro. O aumento dos insumos e custos operacionais, somados ao seguro rural, também impactaram em grande escala os pequenos e médios produtores rurais. O ano da chegada do El Niño foi exatamente aquele em que o seguro rural veio num volume muito baixo e com regras ajustadas pelos bancos, porque não houve o apoio e nem o subsídio do governo numa faixa necessária. E o clima derrubou muitos agricultores. Os 2 primeiros meses do Plano Safra, setembro e agosto, quando os produtores começaram a se preparar para o plantio, o movimento dos bancos financiadores foi decepcionante. Dos 525 bilhões de reais que estavam à disposição do agropecuarista, somente 66 bilhões de reais foram contratados, sendo uma das procuras mais baixas da história, apenas 12,5%. Para facilitar o acesso do produtor ao financiamento, é necessário que os bancos flexibilizem mais o crédito. Mas para isso, é de suma importância o seguro rural. Valdir Barbosa e Agro.

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7: Brasil de emenda à Constituição da Segurança Pública. Vamos então a Brasília. Por lá, o nosso repórter João Pedro Melo tem mais informações. Ô João, o texto base da proposta já foi aprovado em setembro. No entanto, ainda há destaques que impedem a votação em plenário. É isso, né? Bom dia para você.
8: Oi, Viegas. Bom dia para você, para todo mundo que está nos acompanhando. É exatamente isso. O que, que a gente destaca desse texto? Que ele é o item único da pauta da Comissão de Segurança, né? E o detalhe dessa situação é que a reunião está marcada para as 9 da manhã. O texto foi aprovado lá em setembro, de fato, mas tem esses três destaques. E o que está pegando na análise desse texto agora? Alguns parlamentares concordam que destaques que foram apresentados precisam ser aprovados, enquanto o próprio relator diz que não, que esses destaques têm que ser rejeitados. E o que que eles propõem? O primeiro trata da inclusão de agentes de trânsito entre os órgãos de segurança pública. O segundo modifica as regras para a criação de polícias municipais. E o terceiro, que foi apresentado por um aliado de Flávio Bolsonaro, Carlos Portinho, do PL do Rio de Janeiro, prevê a possibilidade de uso de recursos do Fundo Nacional de Segurança para determinadas operações das Forças Armadas. O relator, que é o senador Rogério Carvalho, do PT de Sergipe, já disse que todos esses destaques têm que ser rejeitados, exatamente para acelerar a tramitação dessa proposta e também para que ela seja aprovada antes do dia 25 de outubro, ou seja, segundo turno das eleições presidenciais. Esse texto inclui na Constituição o Sistema Único de Segurança Pública, que é uma das prioridades do governo Lula e que tem sido também bastante destacado pelo presidente da República. Ele, inclusive, condiciona a inclusão desse Sistema Único de Segurança Pública à criação do Ministério da Segurança. Diz que assim que essa PEC for concluída, ele vai criar esse novo ministério. Bom, depois da conclusão dessa votação na comissão, esse texto ainda precisa ir a plenário. E para passar no plenário, precisa do voto de pelo menos 49 senadores, exatamente por ser uma proposta de emenda à Constituição. Essa aprovação está ligada também a um plano do governo de criar, como a gente falou, esse Ministério da Segurança Pública. Ou seja, é uma prioridade do governo. O governo quer que seja aprovada antes do dia 25 de outubro. De Brasília, João Pedro Melo.
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2: Nath, e o Galão da Massa com a Arena MRV lotada inicia hoje uma busca pela final da Sul-Americana e pelo segundo ano consecutivo.
3: É hoje o primeiro jogo da semifinal da Copa Sul-Americana. O Atlético começa jogando em casa na Arena MRV, que vai receber mais uma vez um ótimo público, como você destacou em manchete, estará lotada. O Galo sabe da importância de fazer um bom resultado hoje ao lado do seu torcedor para ter tranquilidade na semana que vem, jogo que será disputado no Uruguai. O adversário dessas semifinais é o Montevideo City Torque. O repórter Cláudio Rezende, com mais informações do jogo e também a provável escalação do Galo para hoje à noite. Cláudio, bom dia.
4: Bom dia, você também. Do Galo, o técnico Barba Domingues não tem muito mistério na escalação da equipe. Ele preservou titulares importantes no fim de semana contra o Santos no Campeonato Brasileiro para colocar todo mundo inteiro fisicamente para esse jogo que é fundamental. O duelo de ida em casa para fazer um resultado positivo para decidir depois, semana que vem, lá em Montevideo, no Uruguai. A provável escalação do Galo, sem o Fred, que está lesionado, o Gabriel Delfim no gol, o Alan Franco com Vitão, Lianco e Renan Lodi, Maicon, Castanho, Bernardo e Victor Hugo, o Reinier ao lado do Coelho. Esse é o Galo que tenta mais uma vez chegar a uma decisão continental.
3: O Atlético foi finalista, né, no ano passado, quer chegar a mais uma decisão, mas quer também, claro, escrever uma história diferente, né, nesta temporada, soltando o grito de é campeão. A nossa jornada esportiva a partir de 5:05 da tarde, acompanhando os preparativos para o jogo e acompanhando também a chegada do torcedor à Arena MRV com as atualizações do trânsito. A gente sabe, né, esse horário de 7 da noite é mais complicadinho, o torcedor precisa se organizar para não perder nenhum detalhe da partida. O Atlético, então, hoje começa a disputar uma vaga na final da Copa Sul-Americana. Ainda sobre o torneio continental, na outra semifinal, ontem nós tivemos o Vasco conquistando um baita resultado, viu? Venceu o Boca Juniors por 1-0, jogando em La Bombonera, em Buenos Aires. O Vasco teve um jogador expulso no segundo tempo, precisou de muita resiliência para sacramentar esse resultado, terá vantagem para a partida da volta. E sobre Copa Libertadores, hoje 9:30 da noite, teremos Fluminense e Palmeiras no Maracanã, primeiro jogo dessa semifinal entre brasileiros. Vamos falar também do Cruzeiro, Cruzeiro que apressou a chegada do Paulinho, dirigente já aguardado hoje na Toca da Raposa. Não é isso, repórter Emerson Pansieri, bom dia.
5: O Cruzeiro hoje tem a novidade do Paulinho, novo homem forte do futebol do Clube Celeste. Ele que chega ao Cruzeiro com a experiência de ex-jogador do Corinthians, do Tottenham, do Barcelona, da seleção brasileira, para ocupar esse cargo com também protagonismo. Vai ser um homem forte nas decisões do Cruzeiro, já começar o planejamento para o ano que vem e também algumas situações que precisam ser resolvidas nesta temporada. Chega até com esse planejamento um pouco antecipado, estava marcada essa chegada dele para dia 19, segunda-feira, mas foi antecipada também com a diretoria do Cruzeiro, esperando o Paulinho, que vai conceder entrevista coletiva e toda a repercussão aqui durante o dia na Itatiaia. Nath.
3: Tá certo, Emerson Pansieri, muito obrigada pelas informações. As notícias do esporte com o Nath Fiuza.

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4: Enquanto o Senado vota o fim da escala 6-1, os dois candidatos à presidência estão em lugares bem diferentes hoje. O presidente Lula, candidato à reeleição, deve ficar em Brasília, de onde acompanha a votação da PEC. Já Flávio Bolsonaro, candidato do PL, passa o dia longe da capital. Ele tem visita marcada à comunidade do Sarandi, em Porto Alegre, às 3 horas da tarde. Depois, vai para um ato no Largo Glênio Pérez, ao lado do governador eleito do Rio Grande do Sul, Luciano Zucco. A mobilização está prevista para começar às 5 horas da tarde. Flávio disse ontem que vai votar a favor do fim da escala 6-1. Ele também anunciou que não vai ao debate da Band no domingo. Lula, porém, confirmou presença. De Brasília, Manu Leones.
5: E mesmo com a desistência de Flávio Bolsonaro, a Band confirma que o debate está mantido e, de acordo com as regras estabelecidas pela emissora para o encontro de domingo, a ausência de qualquer um dos candidatos vai resultar na colocação de um púlpito vazio no estúdio durante toda a transmissão.
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5: Para o encontro de domingo, a ausência de qualquer um dos candidatos vai resultar na colocação de um púlpito vazio no estúdio durante toda a transmissão.
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3: Uma operação agora mira desvios de recursos públicos da saúde do Rio de Janeiro. Os detalhes com a repórter Diana Rogers.
4: Bom dia, Fernanda Viegas e ouvintes. A Polícia Federal realiza nesta manhã uma operação contra desvios de dinheiro da saúde pública na cidade de São Fidélis, localizada no norte fluminense. Segundo a PF, os bandidos fraudaram uma licitação de mais de 9 milhões de reais destinada ao Hospital Armando Vidal, o único hospital público da cidade de São Fidélis. Na operação de hoje, os agentes, junto com auditores da Controladoria Geral da União, cumprem 9 mandados de busca e apreensão nos municípios de São Fidélis e também em Campos dos Goitacazes, ambos no norte fluminense. Além das fraudes na licitação, as apurações também indicaram diversas irregularidades cometidas pelas pessoas físicas e jurídicas envolvidas nessa licitação do hospital, com a utilização de laranjas e também indícios de participação de servidores públicos e empresários nessas fraudes. Os investigados poderão responder pelos crimes de fraude em licitação, corrupção ativa e passiva, peculato e associação criminosa. Fernanda Eustáquio.
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5: Rita Mundim, os fatos do mercado financeiro.
6: Rita, e essas propostas anunciadas na reta final da disputa presidencial geram impactos econômicos direto no bolso da população, né?
7: Política e economia andam de mãos dadas. As decisões são políticas, as consequências são econômicas. Daí a responsabilidade que a gente tem nas nossas escolhas dos políticos que nos representam para que a gente arque com as consequências econômicas, pessoais, individuais, né? E também para o país. Mas vamos lá. Ontem nós assistimos uma reviravolta na expectativa dos investidores. Tá certo que o mercado brasileiro deu uma reprecificada muito significativa nos seus ativos na semana passada, com o índice Bovespa batendo recorde, com o dólar caindo praticamente 5% e com os juros futuros também em queda significativa. O que nós vivemos na terça-feira, na volta do feriado, foi o inverso. O índice Bovespa caiu 1%, fechou a 206.887 pontos. O dólar, apesar de ter caído em relação às principais moedas do mundo, subiu por aqui e voltou para casa dos R$5,02, com uma alta de 0,71%. E os juros futuros, com exceção do mais curto para 2026, tiveram altas significativas. Os mais longos, 2027, 2028, 29 e 30, subiram cerca de 1,82%. E o que aconteceu? Houve uma perspectiva da votação do fim da escala 6x1 ainda nessa semana. Segundo o presidente do Senado, Davi Alcolumbre, a matéria pode ser apreciada a partir de hoje. E com isso, nós tivemos também um pacote de bondades para os MEIs. O presidente Lula, candidato mirando a classe C, anunciou um Pix MEI de R$5.000 para o microempreendedor individual turbinar o seu negócio ou ativar o seu negócio. Com isso, há essa possibilidade de uma mudança de votos da classe C. O teto do MEI também poderá ser elevado e o governo vai comprar as dívidas dos MEIs no mercado. Essas medidas poderão ter um custo superior a 17 bilhões. Mas agora, há 11 dias da eleição, há 12 dias ontem, o que importa é convencer, entre aspas, o eleitor. Depois a gente vê o que o vencedor vai fazer com essa bomba fiscal. Repito, política e economia andam de mãos dadas. As decisões são políticas, as consequências econômicas. Rita Mundi.
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6: Edilene, como o apoio de Flávio Bolsonaro à proposta que prevê o fim da escala 6x1 vai impactar na campanha do senador?
11: Pois é, essa é a grande pergunta do momento. Qual o impacto eleitoral da mudança de voto de Flávio Bolsonaro no fim da escala 6x1? Ele que antes defendia uma proposta alternativa, inclusive a uma PEC, uma proposta de emenda à Constituição apresentada por Rogério Marinho, que é o coordenador de campanha dele, agora decidiu que vai votar a favor do projeto que é encampado pelo presidente Lula. Inclusive, a informação foi antecipada ao longo da semana passada pelo governador eleito Cleitinho em entrevista a Itatiaia, na sequência à CNN, dizendo que havia convencido Flávio Bolsonaro a votar a favor do fim da escala 6x1. E Flávio confirmou essa informação ontem. Isso significa que agora ele esvazia o discurso do adversário, já que não é mais uma pauta de conflito, e sim uma pauta de consenso, e também divide o protagonismo com o presidente Lula. Nessa perspectiva, é visto como uma jogada de mestre por seus aliados. Mas há ainda, entre aqueles que inclusive estão no campo político de Flávio Bolsonaro, um receio de que essa posição possa virar um tiro no pé, já que no final das contas, a campanha petista vai comemorar o fim da escala 6x1 como sendo uma bandeira de campanha do presidente Lula. Ainda entre os petistas, há um temor de que agora o PL vote a favor, mas na sequência, depois das eleições, tente flexibilizar a regra. Há ainda um receio do próprio Partido Liberal em relação à cobrança feita pelo setor produtivo por empresários que acreditam que o fim da escala 6x1 deva ser debatido com mais calma. Fato é que a mudança de voto de Flávio Bolsonaro pode mexer no tabuleiro político. Alguns acreditam que será capitalizada pelo presidente Lula, inclusive o PT já vem comemorando que virou o voto do próprio adversário, mas há também aqueles que acreditam que Flávio reduziu os danos ao não se opor a um assunto tão popular e que tem tido apoio de parte importante do eleitorado.
12: Ô Edilene, como tem sido visto o projeto de lei de perdão de dívidas de MEIs pelos adversários e aliados do presidente Lula?
11: Bom, adversários do presidente Lula classificam como desespero. Já os aliados do presidente avaliam que foi uma medida tardia, mas antes tarde do que mais tarde. Essa é uma sinalização do presidente Lula ao isentar dívidas de microempreendedores individuais para a classe C, que é a maior classe no Brasil, que abarca aqueles que ganham entre 3.500 e 10 mil reais, e dentre eles estão muitos que não votaram no presidente Lula porque consideram que não foram contemplados. Enquanto os que são um pouco mais pobres foram contemplados com benefícios sociais, essa população acredita que esteja contribuindo com impostos para uma outra parte da população que é beneficiada com programas do governo. Então Lula tentou com o desenrola, com a isenção até 5 mil reais, atingir essa camada da população, não conseguiu em sua totalidade. Aliás, votos que o PT avalia que migraram para Flávio Bolsonaro. E agora, entre o primeiro e o segundo turno, mais uma medida essa de isentar ou zerar a dívida de microempreendedores individuais na tentativa de atingir também esse eleitorado. Foi criticada pela oposição, que avalia que o presidente esteja criando dívida para o próximo comandante do Brasil, seja ele Flávio, seja ele Lula, e que seria uma medida de desespero tomada às pressas para justamente ter impacto nas urnas. Fato é que o PT faz uma meia-culpa e acredita que tenha que entender melhor essa parcela da população e que essas medidas fazem parte dessa leitura que veio com a perda amarga de votos no primeiro turno das eleições. Eustáquio e Fernanda.
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19: 11:36.
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21: A menos de duas semanas para o segundo turno das eleições, mais partidos articulam apoio aos candidatos à presidência da República. O MDB, por exemplo, tem maioria pró-Flávio Bolsonaro.
22: O candidato à presidência da República, Flávio Bolsonaro, do PL, recebeu o apoio ontem em São Paulo do presidente nacional do MDB, o deputado Baleia Rossi, que anunciou o apoio de 17 diretórios estaduais da legenda à candidatura do político do PL ao Palácio do Planalto neste segundo turno das eleições presidenciais. As apurações apontam que o apoio é fruto de uma articulação feita pelo governador de São Paulo, Tarcísio de Freitas, do Republicanos, e do prefeito da capital paulista, Ricardo Nunes, que pertence ao MDB. Como a Itatiaia já antecipou em outras reportagens, Nunes e Tarcísio têm se dedicado intensamente nos bastidores para ampliar o apoio em torno do nome de Flávio em São Paulo. No evento que aconteceu ontem no comitê de campanha de Tarcísio de Freitas, Flávio agradeceu o apoio do MDB e classificou a iniciativa como programática.
23: Agradecer, presidente Baleia Rossi, pelas suas palavras. O que eu estou achando mais cativador em todos esses apoios partidários que a gente está fechando é que está todo mundo tratando de pautas programáticas. Tem um alinhamento que foi representado no resultado das urnas. Como você bem colocou, a resposta foi mudança. Então não tem mais esquerda e direita. É quem quer a mudança e quem não quer a mudança, o que está unindo diversos espectros de pessoas que querem o bem do nosso país. Como é o caso aqui do MDB, Baleia.
22: Agora falando do presidente Lula, também ontem, representantes do MDB de 10 estados das regiões Norte e Nordeste divulgaram uma nota conjunta declarando apoio ao petista. No primeiro turno, o MDB havia optado pela neutralidade e liberado os integrantes para fecharem apoio de acordo com as realidades locais de cada estado. Ontem, em agendas em Brasília, Lula prometeu perdoar dívidas de 12 bilhões de reais de MEIs, microempreendedores individuais, e prometeu ainda criar o pé de meia para universitários, caso seja reeleito.
24: Estou fazendo uma selfie com os estudantes do universitário brasileiro, garantindo para eles que a gente está criando para o próximo governo o pé de meia universitário, garantindo que todos os jovens estudantes das escolas universitárias vão receber R$ 700 de poupança por mês durante 10 meses e no final do ano nós depositaremos R$ 2.500. Como o curso é 4 anos, 4 de 2.500 dá R$ 10.000. Quando ele se formar, ele vai ter R$ 10.000 para começar a sua iniciação profissional. Esse é o Brasil do futuro do nosso estudante.
22: De São Paulo, repórter Mardélio.
19: 11:39.
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6: O Papa Leão XIV deve permanecer internado por cerca de uma semana após passar por uma cirurgia para retirar parte do pulmão direito. Na manhã de hoje, o Vaticano informou que o pontífice passou uma noite tranquila no hospital após o procedimento. Nos próximos dias, o Papa deve ser submetido a exames pós-operatórios e à análise do material retirado durante o procedimento para verificar a possibilidade do câncer ter se espalhado.
21: O presidente dos Estados Unidos, Donald Trump, afirma que deve começar uma exploração massiva de petróleo, gás e minerais na Groenlândia. Em setembro, o presidente americano, líderes da Groenlândia e da Dinamarca assinaram um acordo que permite maior presença militar dos Estados Unidos no território ártico. Na publicação de hoje, Trump declara que a quantidade de petróleo na região é muito maior do que em qualquer outra área terrestre do mundo.
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2: 11h41.
6: Vamos atualizar os destaques do jornal desta quarta-feira, 14 de outubro de 2026. Em reunião com representantes das campanhas dos dois candidatos à presidência da República, o TSE reforça que elas devem evitar agressões e desinformações até o segundo turno das eleições, marcado para o dia 25. A preocupação envolve a circulação de conteúdos falsos contra a Justiça Eleitoral, a divulgação de informações pessoais e os ataques direcionados a servidores responsáveis pela organização das eleições.
21: Mesmo após o registro do canal Exército do Lula como meio de comunicação oficial da campanha do presidente Lula, o grupo de WhatsApp está fora do ar. A medida atende decisão do ministro do TSE, Cássio Nunes Marques, presidente do tribunal, que deu prazo de 48 horas para a retomada.
6: Termina hoje o prazo para os bancos e as instituições financeiras devolverem cerca de R$1,3 bilhão que permaneceu nas contas de apostadores após o encerramento das plataformas de bets no Brasil. A restituição, que começou na última sexta, deve beneficiar mais de 25 milhões de brasileiros.
21: Feriado de Nossa Senhora Aparecida deixa vários mortos nas estradas de Minas Gerais. O balanço com Isabela Gouveia.
3: 10 pessoas morreram em acidentes nas rodovias federais de Minas Gerais durante o feriado prolongado de Nossa Senhora Aparecida. Segundo o balanço divulgado pela Polícia Rodoviária Federal, outras 155 pessoas ficaram feridas em 137 acidentes. O excesso de velocidade foi a infração mais registrada no período, com 2.570 autuações. Além disso, foram registradas quase 500 multas por ultrapassagens irregulares, 67 por embriaguez ao volante e 292 por falta do cinto de segurança ou de dispositivo de retenção para crianças.
6: Justiça do Rio de Janeiro condena 4 homens a 15 anos de prisão por estupro coletivo de adolescente. Diana Rogers.
15: O crime aconteceu em janeiro deste ano em Copacabana, na zona sul do Rio. Foram condenados Bruno Felipe dos Santos Alegrete, de 18 anos, Vitor Hugo Oliveira Simonin, de 18 anos, João Gabriel Xavier Bertô, de 19 anos, e Matheus Veríssimo Zuel Martins, também de 19. Além da prisão preventiva, os 4 deverão pagar juntos uma indenização por danos morais, equivalente a 40 salários mínimos à vítima. Um menor envolvido no caso e apontado como mentor do crime foi internado compulsoriamente. O juiz João Zacarias de Sá, em sua decisão, rejeitou as teses da defesa que alegou que houve relação sexual com o consentimento da vítima. O magistrado considerou o depoimento da menor amparado por elementos de prova, incluindo exames e lesões físicas encontradas no corpo da adolescente. Na época do crime, a menor contou que foi convidada por um menor com quem ela já mantinha um relacionamento para um apartamento em Copacabana, mas quando chegou, foi agredida e abusada sexualmente por outros 4 homens que apareceram no local. Na época, a polícia afirmou que a adolescente foi vítima de uma emboscada planejada.
21: Após interrogatório, justiça mantém prisão de tenente-coronel acusados de matar a esposa, também militar, em São Paulo. Yuri Cavalieri.
25: Durante interrogatório de mais de 8 horas, o tenente-coronel Geraldo Leite Rosa Neto, réu pelo feminicídio da esposa, a soldado Gisele Alves Santana, declarou à justiça que não é assassino e que segue preso injustamente há mais de 200 dias por um crime que não cometeu. A defesa do tenente-coronel solicitou a revogação da prisão preventiva do homem. O Ministério Público e a defesa da vítima foram contra o pedido. O oficial segue preso preventivamente. Geraldo Leite Rosa Neto responde pelos crimes de feminicídio e fraude processual. Segundo a investigação, ele interferiu na cena do crime e no curso do caso.
6: Dupla é procurada por homicídio na Grande BH. Alice Brito.
26: A polícia está à procura de 2 homens.
2: Eles são suspeitos de matar um rapaz. O crime ocorreu na casa da vítima no bairro Industrial, em Contagem, na Grande BH. De acordo com o boletim de ocorrência, a namorada da vítima contou ao filho e ao sobrinho, ambos maiores de idade, que havia discutido com o companheiro. Após a briga, ele teria furado os pneus do carro dela, que acabou ficando na casa do homem. Diante da situação, o filho e o sobrinho da mulher foram até o imóvel para buscar o veículo. No entanto, ao retornarem, disseram que não conseguiram retirá-lo do local porque os pneus estavam furados. No dia seguinte, a mulher foi até a casa do companheiro e encontrou o homem morto com 2 ferimentos na cabeça. Após o crime, o filho e o sobrinho da mulher desapareceram e são procurados pela polícia. O caso ainda é investigado.
21: Ataques russos com mísseis e drones matam 6 pessoas na Ucrânia. Renan Tolentino.
4: 3 pessoas morreram em Kiev, 2 em Dnipropetrovsk, no centro, e 1 em Zaporizhia, no sudoeste. Na capital ucraniana, uma central elétrica foi atingida. Cerca de 600 mil pessoas estão sem energia elétrica no país. O presidente ucraniano, Volodymyr Zelensky, reclamou sobre não ter sido notificado sobre os ataques por países aliados. Segundo ele, os sistemas ucranianos detectaram os mísseis russos apenas quando eles já estavam próximos aos alvos. Zelensky também classificou a ofensiva como um desprezo ostentatório da parte do presidente russo, Vladimir Putin, contra os Estados Unidos, depois que o presidente americano, Donald Trump, determinou um cessar-fogo energético entre Rússia e Ucrânia. Já a Rússia anunciou ter abatido mais de 900 drones ucranianos durante a noite, dos quais 180 foram neutralizados perto de Moscou.
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1: 11:48.
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5: Berta, qual é a real situação fiscal de Minas para o ano que vem? Aquela situação que vai enfrentar Cleitinho Azevedo. Bom dia para você.
6: A primeira medida da equipe de transição do futuro governo Cleitinho, coordenada pelo vice-eleito Luiz Eduardo Falcão, foi formalizar ao governo Matheus Simões um pedido de informações sobre o déficit fiscal previsto para 2027. Há motivos técnicos e políticos para preocupação. O projeto de lei orçamentária anual de 2027, encaminhado à Assembleia Legislativa, previa em princípio um déficit de 8,9 bilhões. Mas esse valor foi recalculado pelo governo depois que revisou os números do Tribunal de Justiça de Minas Gerais. Agora o déficit previsto para 2027 é de 10,5 bilhões, o dobro em relação à lei orçamentária anual de 2026. O governador Matheus Simões e o eleito Cleitinho trocaram recentemente mais farpas em relação à situação fiscal de Minas. Em transmissão online da primeira reunião com a sua equipe de transição, Matheus insinuou que o futuro governo poderá não pagar em janeiro os salários do funcionalismo em dia. Cleitinho rebateu. Disse que se houver atraso em janeiro, o governo Matheus Simões estaria admitindo a sua própria incompetência. Em meio ao bate-boca, nesta segunda 13, o governo de Matheus Simões anunciou que os salários de dezembro deste ano serão depositados nas contas dos servidores até 6 de janeiro, data da posse de Cleitinho. O governo também avisou que irá pagar o 13º integralmente ainda em 2026. Em meio a esses embates, Luiz Eduardo Falcão postou nas redes sociais a informação de que encaminhou o pedido de detalhamento ao governo Matheus Simões sobre a disponibilidade financeira do Estado. Falcão lembrou que a eleição já acabou e que a disposição do governo eleito é trabalhar de forma colaborativa. As reuniões de transição entre as duas equipes vão se estender a partir de 23 de outubro até 23 de novembro. Matheus Simões já informou ao presidente da Assembleia, Tadeu Leite, que estará fora por um mês a partir do final deste outubro. Quem vai conduzir o processo pelo lado do governo de Minas será Tadeu, presidente da Assembleia Legislativa, que irá assumir interinamente. Berta Macaron.
1: 11:51.
7: Dando continuidade à série em que os senadores eleitos por Minas Gerais, os deputados mais votados no estado, revelam as expectativas para o próximo mandato, o deputado federal reeleito Reginaldo Lopes, do PT.
8: No ar com uma série de entrevistas com os 5 deputados federais e estaduais mais bem votados do estado de Minas Gerais. Dessa vez conversamos com Reginaldo Lopes, do PT, reeleito com 215.192 votos. Deputado, seja bem-vindo. Deputado, com a campanha ainda fresca, como o senhor avalia essa votação conquistada e essa empreitada eleitoral?
9: Eu atribuo essas 7 eleições há um trabalho de muitas entregas e grandes temas para o Brasil. É bom lembrar que eu fiz a lei de acesso à informação pública, a principal lei de combate à corrupção, não é lacração, não é demagogia, é um instrumento de cidadania, né? Ou seja, todos os dados públicos, a regra é a transparência. Fiz também a nova lei sobre drogas, ajudei a fazer o Estatuto da Juventude, fiz o ProUni, FIES, primeiro emprego, ajudei a fazer a reforma do ensino médio. Fiz também vários projetos sobre segurança pública, coordenei e relatei a reforma tributária do nosso país sobre consumo, com várias inovações, cashback, que é a devolução de parte dos impostos para as pessoas de menor poder econômico, alimentação sem imposto, e também sou autor da PEC, que vai acabar com a escala 6x1. Acredito que são por essas razões que eu fui reeleito pelo povo mineiro para o 7º mandato, com uma votação expressiva de 215 mil votos, 192 votos.
8: Já que o senhor citou temas nacionais, vamos começar então pela escala 6x1. Como é que o senhor projeta a votação do fim da escala de trabalho 6x1 no Senado? Acredita que a medida, se aprovada, pode ser revertida no futuro com uma bancada mais conservadora no Congresso Nacional?
9: Uma vez alterada a Constituição Federal, nos direitos fundamentais, só uma nova constituinte poderia retroagir nos direitos dos trabalhadores, que é o trabalhador ficar intermitente, ou seja, um trabalhador por horas. Isso não funciona no Brasil.
8: O senhor tem a garantia de que o fim da escala 6x1 vai ser votado antes do segundo turno? Porque o senhor citou a quarta-feira, já seria a votação em primeiro turno?
9: Primeiro e segundo turno.
8: Nós recebemos aqui na Itatiaia o deputado federal Reginaldo Lopes, um dos 5 mais votados em Minas Gerais. Obrigada pela entrevista, até breve.
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2: Meio-dia e 27.
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3: Meio-dia e 35.

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1: Meio dia e 42.

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1: Roberto Fonseca. 12:46. 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
6: Meio-dia e 51.
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3: Cajuru FM informa a hora certa.
4: 1:02. 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

0: Tardezinho de tarde aqui no Balança Cajuru, né, gente? Agora são horas 7 minutos e o programa Balança Cajuru a partir de agora nas ondas sonoras aqui da Cajuru FM. É o programa Balança Cajuru, viu? E vamos ao ar aí de segunda a sexta-feira de 13 às 15 horas, né? O seu inicinho de tarde. Hoje, dia 14 de outubro de 2026. Hoje, quarta-feira. É semana partida no meio pra quem trabalha de segunda a sexta, né? Dois dias. Se foram dois dias, virão, né? E o programa Balança Cajuru a partir de agora pra você e com você, trazendo por aqui o melhor de tudo, o melhor de todos os tempos, o melhor de todos os ritmos, trazendo por aqui a sua participação, hein? Na programação que é escolhida por você, no 999-77-5940. Tá liberado também 999-26-2280, que é o WhatsApp da emissora, hein? 999-26-2280. E também tá liberado aqui 32441194, você ligando, participando, mandando aquele abraço, mandando aquele alô, e a gente fazendo acontecer por aqui até às 15 horas, o programa Balança Cajuru está no ar! Música, informação, entretenimento, é por aqui, tem às 15 horas, seu recadinho, seu alô, seu abraço, a sua canção preferida, você ouvindo aqui no programa Balança Cajuru. Pra você ligar, participar, escolher por aqui também a sua música liberada aí, né, os três telefones, né, gente, os três números que eu passei pra você, né, participar aqui com a gente, né, e também 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
0: Simbora então, né, gente? A partir de agora, com o melhor de tudo no seu rádio, são agora 1 hora 10 minutos.
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0: Simbora, Dom Maria, dona de casa. Pra você que tá de boa, pra você que tá trabalhando, pra você que tá na estrada, onde quer que você esteja. Dá um grauzinho no rádio. A festa tá apenas começando aqui na Cajuru FM, trazendo por aqui o melhor de todos os ritmos. A partir de agora, nas ondas sonoras, na máquina sonora aqui na Cajuru FM, você vai ouvir de tudo, o melhor de todos os ritmos. Sucesso do passado, sucesso da atualidade. A gente vai tocando aqui no Balança Cajuru, a gente vai fazendo acontecer por aqui, porque por aqui a gente resgata os clássicos, as modas que marcaram época, o sertanejo raiz que nunca sai de moda, no manifesto musical pra você, viu, gente? São músicas aí que dominam corpo, alma e até coração. Sabe onde, gente? Na rádio Cajuru FM, a rádio que acompanha você no seu dia a dia, que traz aí a playlist sonora perfeita para o seu comecinho de quarta-feira, viu? Hoje, quarta-feira, 14 de outubro de 2026. E por aqui, o apaixonado sofre dobrado, você sabe, né?
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0: 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E a partir de agora, o melhor de todos os ritmos do seu rádio, sucesso do passado, sucesso da atualidade, a gente toca aqui no Balança Cajuru, porque a gente toca até coração, é. E falando aí de tocar a sua, vamos com aquela música da saudade, ao som aí de Gilberto Gilmar, todo romantismo aqui no Balança Cajuru, com a primeiríssima de hoje, assim, ó.

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4: Cajuru FM informa a hora certa.
5: 1:28.
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0: Juru FM informa a hora certa.
1: 1:31. 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

0: de tudo aqui nas ondas da Cajuru FM, né, gente? Agora são 1h38. E o primeiríssimo bloco rolando muito mais música por aqui, né? Carlos e Jader, cala a boca e me veja. Também rolou por aqui, né, gente? O som aqui de Queen, né? O Antibrief Free aqui no Balanço da Cajuru também. Deja Vu, bonde do forró, né? Com Leão Domado, né? Do ano de 2026. Regravação, né, gente? Lógico, né? Mas ficou linda, né? Esse ritmo aí, meio caliente, meio forrozeiro, meio levantar poeira. Foi tudo de bom, né? E Gilberto e Gilmar, que eu dou por aí também. Música da saudade, né? Falando aqui no Balanço da Cajuru também, né? E a banda Quiz, né, gente? A banda Kiss, né? Rock and Roll at Night. Também no Balanço da Cajuru. Sucessos nacionais, internacionais, melhor do passado, melhor da atualidade. Você ouve aqui no Balanço da Cajuru de segunda a sexta-feira, hein? E porque você participa também, escolhe a sua música, manda aquele abraço, manda aquele alô, viu? 999-77-5940. Também tem aqui o WhatsApp da emissora, 999-26-2280. E também 32441194. São três telefones pra você comunicar aqui com a gente, pra você interagir aqui com a gente, escolher a sua música, mandar aquele abraço, mandar seu recado. E a gente faz acontecer por aqui, viu? Música, informação, entretenimento, seu pedido musical, seu recadinho aqui, mandando ver pra você ao vivo, tá bom? Agora são 1h33, vamos pro intervalo? É rapidinho, gente, é jogo rápido, viu? A gente vai, daqui a pouquinho eu tô de volta, volto trazendo mais canções pra você, volto trazendo a sua preferida, também volto trazendo informação, você ficando muito bem informado por aqui, tá certo? Agora são 1h33, né? 1h33, daqui a pouquinho eu tô de volta.
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0: Ela vazou na braquiária, essa senhora, né, gente, tocando aqui, Hugo e Guilherme, né, gente, rolando aqui no Balança Cajuru, né, gente, no segundo bloco, né, gente, do Balança Cajuru, também bonde do Brasil, fala comigo, alô, dona de 2012, rolando aqui no Balança Cajuru, muito mais música, muito mais canção, muito mais informação por aqui, viu, e também trazendo por aqui seu pedido musical, seu alô, seu recadinho, e você ficando muito bem informado com serviço de utilidade pública. Bora lá, assim, então?
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0: É nós mesmos, de segunda a sexta-feira, de 13 às 15 horas, né, gente, que traz pra você as informações, né?
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0: Bora então ficar bem informado, serviço de utilidade pública da Rádio Cajuru e também do Balança, né, gente? Bora ficar bem informado, ó, passando pra você aqui os achados e perdidos, todos os recadinhos que a gente tem aqui. Olha, gente, a Elida Santana de Moraes, Rafael, ela perdeu seus documentos, sua CNH, o cartão do Sicoobi. Se alguém encontrou, gente, entre em contato com a Elida Santana de Moraes, Rafael, 999-65-7997, viu? Foi perdido um óculos de grau de cor nude dourado, viu, gente? E aproximadamente, né, uns 30 dias atrás, né? Mas tá fazendo falta ainda, né, gente? Se alguém encontrou, entra em contato. Lógico que alguém deve ter encontrado, né, gente? Ou então foi embora na enxurrada, que ontem choveu. Não, mas já tem 30 dias atrás, né? Então não foi embora na enxurrada, não. Alguém pode ter pegado, não sabe de quem é. Pois é, mas você entra em contato no 999-39-3104, tá? Que é o dono desse óculos, que tá sentindo falta desse óculos, tá fazendo falta, na verdade, né? Mesmo que você estiver precisando do óculos, talvez nem é o grau aí que você precisa, vai até fazer mal pra você. Então devolva, tá bom? Foi também encontrada, gente, uma sacolinha com medicamentos ali na porta da Cacau Show, aqui na Cônigo, viu, gente? A sacola se encontra lá na loja Cacau Show, viu? Então se você perder essa sacolinha contendo aí alguns medicamentos, vai lá na Cacau Show, tá? Deve estar fazendo falta, né? Se a pessoa usa medicamento, né? Não é por hobby, né, gente? É por precisão, né? Olha, foi perdido um óculos de grau de armação rosa clara, aproximadamente ali, perdeu ali entre o Lumar e o bairro Nossa Senhora do Carmo. Quem encontrou, entra em contato 999-34-8172, viu? 999-34-8172. Olha, gente, procura-se uma calopsita. É uma calopsita branca, branquinha. Que calopsita, que é os passarinhos bonitinhos, né, gente? Que o rupi tem uma cristazinha assim de peninha. É uma gracinha, né? Fica assobiando. É uma gracinha, né? E essa calopsita sumiu, gente. Ali da Rua Águia, número 61 aqui do centro. Ela é de cor branca, tá? E quem encontrou, gente, vai ser bem gratificada. Essa calopsita, gente, é toda manhosa. Ela tem o cravo, que é o amiguinho dela, certo? E ela, se não cobrir ela à noite, ela não dorme. Pois é. E, além do mais, não pode colocar na gaiola, senão ela morre. Porque ela foi nascida e criada solta, gente. Então, não é aquele animal que fica fechado, não. Então, se você levou pra sua casa, colocou na gaiola, colocou na caixinha, talvez ela não tá nem comendo, não deve estar nem dormindo, porque diz que pra dormir tem que cobrir ela. Pois é, é cheio das manias, né, gente? Pois é, a criação é igual criança, né? Cheio das manias, né, gente? Então, quem encontrou, então, essa calopsita, entra em contato com a Arlinda, tá sentindo falta lá da calopsita, e lógico, eu tenho certeza que a calopsita também tá sentindo falta do dono, né? Que a pessoa já sabe como que a criação, né, é tratada, como que ela é mantida, né? E a pessoa também levou pra casa, achou que não tinha dono, mas tem, gente, tá fazendo falta, né? E segundo a Arlinda, né, até o cravo, né, que era a companhia dessa calopsita, né, tá sentindo falta, né, gente, que a criação também tem sentimento, né? E bora lá então entrar em contato no 998-14-1754, viu? O telefone da Arlinda, você vai ser bem gratificado quem encontrou essa calopsita, viu? 998-14-1754, hein? Gente, depois do intervalo eu vou passar mais... Ah, não, só passar só mais um recadinho aqui, porque depois que eu voltar do intervalo eu vou trazer mais recadinhos aqui, que tem um tantão assim de recado e você vai ficando bem informado. Só mais um recadinho aqui, gente. Foi perdida uma carteira contendo documentos e também uma certa quantia em dinheiro no nome de Moacir Adriano. Ontem, gente, quando eu cheguei aqui na emissora, ele já tava aqui na porta, a emissora tava fechada, que eu chego aqui, eu que abro, né, na parte da tarde, e ele já tava aqui na porta desesperado, né, gente, né, achou que alguém, né, poderia ter deixado aqui na rádio, né, mas por enquanto ninguém deixou, né, Mas se você encontrou essa carteira contendo documentos, né? É, o salário do mês dele estava lá também, né? Mas eu falei, nem o dinheiro, né? Tanto que dinheiro a gente trabalha, consegue mais. Mas o problema são documentos, né, gente? Documento tem que dar baixa, né, gente? Depois tem que ir ali marcar, depois tem que ir lá em Divinópolis, no AI, para fazer. E tem que esperar mais 30 dias para chegar o documento, chegar tudo certinho. Não, é complicado, gente. Então, para você que encontrou essa carteira, não tá nem aí com dinheiro, não. Que fala dinheiro, a gente consegue mais. Mesmo que foi o salário do mês todinho embora, né? Mas ele falou, olha, infelizmente, lógico, o dinheiro é mais complicado. Mas se aparecer os documentos, já ajuda demais, né, gente? Ele perdeu, então, na última sexta-feira, né? Entre aqui o supermercado Nelson até o açougue aqui do Renato, né? De frente à emissora, gente. É muito pertinho aqui a pessoa ter perdido e não ter encontrado, né? Às vezes, assim que ele perdeu alguém, né? Já pode ter pegado e não sabe a quem devolver. Então, entre em contato com o Moacir Adriano, tá? Devolva a carteira com os documentos, tá? No telefone 998-43-99-45, viu? 998-43-99-45, tá? Foi perdido, então, na última sexta-feira aqui no centro, pertinho da emissora, né, que entre, né, o supermercado Nelson até o açougue do Renato. É um trajeto muito pequeno que ele veio a perder essa carteira. Ele falou que na hora que deu falta, já voltou no supermercado, achando que no supermercado, já olhou na câmera, né, e ele falou lá, não foi não, acho que ele acha que assim que ele saiu do supermercado, ele já perdeu essa carteira. Então, na rua, nesse trajeto muito pequeno aqui, gente, não é nem 50 metros, né? Então, pra quem encontrou essa carteira contendo esses documentos, o nome de Moacir Adriano, por gentileza, entre em contato, 998-43-99-45, é um senhor, né, trabalhador, né, gente, tava trabalhando, pegou o salarinho dele, foi ali fazer as comprinhas, né, perdeu a carteira com toda a grana e também com os documentos, né, gente, então devolva, vamos fazer aí, papel de um bom cristão, né.

0: Agora são 1h59 aqui no Balança Cajuru, né, gente?
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0: E daqui a pouquinho vou falar pra você.
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0: Tô ligado na melhor. Eu também tô ligado na melhor, né? Olha, gente, daqui a pouquinho vou falar pra você aqui sobre um piquenique com as famílias que vai estar acontecendo nessa sexta-feira. Vou falar pra você daqui a pouquinho do Terça em Louvor a São José Operário, né? E vou trazer mais recadinhos pra você, né, depois do intervalo. Porque agora vamos colocar a música na conversa? Já são 14 horas em ponto, né, gente? Saciota, já quase na hora da gente ir pro intervalo. Vamos ver se eu consigo atender, nem que seja mais um.
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0: Atende aí. Simbora então, né, gente? Vamos atender. Eu vou atender só um pedido aqui. Eu tenho três pedidos aqui pra atender dentro desse bloco, mas eu vou atender só um agora, porque já tá na hora de ir pro intervalo. Então eu vou botar aqui, já atendendo a Helena aqui do centro, que tá com raiva de mim. Mas a Helena falou que tá com raiva de mim, não. Eu falei, tô aqui lavando roupa, tô curtindo balas, toca pra mim, tá com raiva de mim, vou tocar. Tá bom, Helena? Não fica com raiva não, tá? Chico Rei Paraná vai pra você. Porque depois que eu voltar do intervalo, já vou trazer o tapete da sala e eu já vou trazer o mais amado do Brasil para o Tom Silvério, que tá ligadinho com a gente também. E volto atendendo também o Vantuir também, né? Vantuir aí do Adelino Mano, ligado com a gente. Sá senhora. Vantuir foi lá no fundinho do baú pra arrancar a capelinha branca, hein? Sá senhora. Vê se eu vou conseguir achar ela aqui, tá bom, Vantuir? Abraço, viu? Daqui a pouquinho, depois do intervalo, volto te atendendo. Bora então, né, gente? Curtindo então aí Chico Rei Paraná, assim, ó.
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4: Gente, mas que canção linda, hein? Chico Rei, Paraná tá com raiva de mim, né, Helena? Abração pra você aí, viu? Tudo de bom, viu? Sua canção apreciou aqui no Balança Cajuru. Eu vou voltar daqui a pouquinho, viu, Tony Silveira? Já vou trazer aqui também suas duas canções e já vou trazer a Capelinha Branca, já tá no ponto aqui, viu, Vantuil? Já encontrei ela por aqui, essa aqui lá debaixo do baú. Uma saudade aqui enraizada com cheiro de terra molhada, né? Tocar pra você daqui a pouquinho a Capelinha Branca, viu, Vantuil? Agora são 14 horas, 4 minutos, vamos pro intervalo comercial rapidinho. Daqui a pouquinho eu tô de volta.
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0: esse é o som de Gustavo Lima, Cama e Coração, a mais nova música, né, gente, do Embaixador do ano de 2026, rolando por aqui esse lançamento, né, Cama e Coração.
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0: E deixa eu passar pra você o serviço de utilidade pública aqui rapidinho, porque eu tenho que tocar um tantão de canção aqui, né, gente? Mas deixa eu falar pra você de um terço que vai acontecendo, vai estar acontecendo em louvor a São José Operário, no dia 6 de novembro, na sexta-feira, às 19 horas, na Casa da Aparecida e também do Vicente e Família, na rua Alzira Maria Nogueira, número 120, no bairro Bonfim, haverá leilão. Então participe você também. E nesta sexta-feira, agora, né, dia 16 de outubro, vai estar acontecendo o piquenique com as famílias. Famílias, viu? É isso mesmo, viu? Teremos muita coisa gostosa, brincadeira e muita animação. Participe, gente, aí desse piquenique com as famílias, nessa sexta-feira, dia 16 de outubro, a partir das 16 horas. Sabe onde, gente? Lá no Retiro do Lago. E tem um ônibus também, viu? Vai ter ônibus levando o pessoal aí, tá certo? E já teve também a entrega aí do kit, né, gente, aí do piquenique, né, na missa, né, foi domingo passado, né? E pra você que não recebeu o seu kit, ainda tá tempo aí de você fazer a sua inscrição lá na Secretaria Paroquial e também recebeu o seu kit. Uma cesta muito bonitinha, minhas meninas ganhou essa cestinha. É uma cestinha com os paninhos ali pra fazer o piquenique. Coisa bonitinha, viu, gente? Muito delicadinho. E a gente vai pra entrar lá sexta-feira, né, gente? Divertir aí, porque tá aí na Semana das Crianças, meninada toda de férias, né? Os professores também. Os professores já tá achando a benção, né? Pois é. Então a gente tem que aproveitar também as crianças, porque o tempo passa rápido, né, gente? Temos que tirar um tempinho pra ela. Aí você tá assim, mas eu trabalho segunda, sexta-feira, chego em casa tarde, cansado. Gente, é uma vez só, bora curtir, né? Só se vive uma vez, gente, porque viver é diferente de estar vivo, hein?
2: Nossa senhora! Da rádio, que Roberta,
0: que?
2: Renata.
0: Ah, meu Deus do céu, o que essa mulher tá falando aqui, meu Deus do céu? Deixa eu pular isso aqui e colocar a musiquinha aqui. Mas então, gente, ó, bora então curtir esse piquenique aí, promovido aí pela... lá pela Igreja Matriz de Nossa Senhora do Líbano, né? Paróquia, né? De Nossa Senhora do Líbano. Tá promovendo, então, esse piquenique com as famílias nesta sexta-feira, dia 16 de outubro, a partir das 16 horas, no Retiro do Lago. Tem ônibus, viu? Você quer saber as maiores informações desse ônibus? Que hora vai estar saindo? De onde vai estar saindo? Entra em contato com a Secretaria Paroquial lá da Paróquia de Nossa Senhora do Líbano, tá? Que eles vão estar informando melhor o horário que o ônibus vai estar saindo, tá certo? A gente vai de carro, que a gente vai a hora que a gente quer, volta a hora que a gente quer, né? Mais comodidade pra gente, né? Mas bora lá curtir, passar uma tarde diferenciada aí com a meninada também, tá? Tá bom? Aí, segundo o padre, né, gente? Você pensa, ah, mas eu trabalho até 5 horas, o piquenique às 4, segundo o padre, né, gente? Ele falou assim, que não vai acabar cedo não, viu? Então, às vezes dá tempo você chegar em casa, tomar um banho rapidinho, ó, bora curtir então um lugar gostoso, um ambiente bacana, né, gente? Em meio à natureza, Retiro do Lago, é pertinho, é asfalto, né, gente? Até lá, olha que beleza, olha que benção, né, gente? Não vai nem estragar seu veículo, né? E vai passar uma tarde diferenciada lá com as crianças, viu? Bora pra lá, né?
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0: Agora, gente, então eu acabei de falar isso aqui e tal, já tá dado o recado. O que que era o outro recado aqui? Ah, tá, era só esses dois, né, que ficou pra trás aqui. Deixa eu ver, acho que é. Deixa eu só conferir.
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0: Oportunidade de emprego, né, gente? Quem está contratando, ó, é a Tuol Imóveis. Está contratando ajudante de entrega, marceneiro, folheador, marceneiro planejado e montador de imóveis pronto, ó. Avenida Progresso 651, Industrial 2, aqui em Carmo do Cajuru, em frente à Luz Transporte. 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A empresa é a Tuol Imóveis. E oportunidade de emprego e ajudante de entrega, marceneiro, folheador, marceneiro planejado e também montador de móveis pronto. Tá dado um recadinho então, né, gente? Agora são 14 horas 19 minutos, né? 2h19. Vou mandar ver mais duas canções aqui. Vou atender aqui o Tom Silvério, né? Uma das canções do Tom Silvério vou atender agora e a outra no outro bloco, que eu tenho que atender o Vantuir também, do Adelino Mano, né? Tem aqui o Tapete da Sala, essa música bacana aí, que o Tom Silvério tá afim de ouvir, vai curtir, vai apreciar aqui com a gente, viu, Tom? E depois no próximo bloco, o Tom Silvério já volta trazendo aqui o mais amado do Brasil, cantando pra você aqui também, juntamente com as meninas Simone e Simara, com a Folha Seca, viu? Mas agora, tô tocar aí pra você o Tapete da Sala de Teodoro Sampaio. E na sequência tem a Capelinha Branca, a saudade do ano de 1971. Muita gente nem pensava em nascer nessa época. Essa canção já fazia grande sucesso. Então, essa aqui tem cheiro de terra molhada, não é mesmo? E essa música é pedida aqui do Vantuir, do Adelino Mano. Então, bora lá mais duas canções, porque já são 14 horas e 19 minutos. Aí daqui a pouquinho, viu, Aparecida? Já volto te atendendo também, hein?

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0: Gente, mas que saudade é essa do ano de 1971, Sá Senhora, e que saudade, hein, gente, Sá Senhora, música linda, hein, e lá do fundinho do baú, é, lá do fundinho do baú, essa música maravilhosa aí, e foi a pedido aqui do Vantuir, do Adelino Mano, né, voltou atrás aí, voltou há 55 anos atrás, pra ser mais preciso, hein, Sá Senhora, hein, Vantuir, essa lá do fundinho do baú, né, capelinha branca, muito linda aí, ao som de Lourenço Lourival, aquele abraço, viu, tudo de bom pra você, porque aqui a gente toca de tudo, a gente toca até coração, né? E também rolou por aí, né, gente? Teodoro e Sampaio, Tapete da Sala, pedido aqui do Tom Silvério, né? E que a gente toca de tudo, né?
1: Estúdio. Que quem fala é Leonardo, gente. Tudo de bom pra vocês.
0: Olha, gente, são 14 horas e 26 minutos. Vamos pro intervalo rapidinho aqui. Daqui a pouquinho, então, eu tô de volta. Volto trazendo mais música na sequência, viu, Tom Silvestre? Eu volto trazendo sua canção, né? Sua segunda canção. E volto aqui também atendendo Aparecida do Bairro Bonfim. Viu, Aparecida? Tá? É, tudo passa, viu? Tá aqui pra você daqui a pouquinho, viu? Também Ana Lúcia Messias, ligadinha com a gente ali no Cidade Nova. Alô, Ana Lúcia! Aquele abração pra você aí, viu? Tudo de bom. Gente, hoje na canção, na saideira aqui do

0: Cajuru, a gente vai voltar ao passado, ano de 1995, para ser mais precisa, 31 anos atrás, né? Do cantor italiano Andrea Bocelli, né, gente? Tinha uma deficiência visual, né, gente? Mas tinha uma voz encantadora, né, gente? Maravilhosa. E você vai ouvir daqui a pouquinho aí no Amor e Saudade hoje, Andrea Bocelli aí, na saideira hoje aqui do Balanço Cajuru. Mas vamos pro intervalo aqui rapidinho, gente? São agora 14 horas 27 minutos. Daqui a pouquinho, então, eu tô de volta, hein?
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4: Bem, gente, agora são 14 horas 40 minutos, né, gente? Sou de Scorpions, Rock Believer, do ano de 2022, rolando aqui no Balanço Sacajuru. Tem o som do mais amado do Brasil, Amado Batista, participação de Simone e Simari, Folha Seca, que vamos atender aqui. O Tom Silvério selecionou duas canções, ouviu, né? Ouviu não, vai ouvir agora, né, aqui no Balanço Sacajuru, porque já são 14 horas 40 minutos e vai ouvir aqui agora, viu, Tom? Abração pra você. E na sequência tem Nelson Ned, Tudo Passa, do ano de 1969. Essa saudade é parecida do bairro Bonfim, tá afim de ouvir, mandando aí para Eulíria. A Rita no bairro São Luís. Alô, Rita! Rita do Zé Lagoa, abração pra você. A Madalena do Zé Felipe. A Conceição do Bondoso e toda a vizinhança aí. Aquele abração pra vocês. E Ana Lúcia Messias também lá no Cidade Nova também curtindo a gente. Aquele abração. Bora de música, gente. São 14 horas e 41 minutos. Bora sim, então, ó.

0: Nete, saudoso também, né, Nelson Nete, né? Tudo Passa, do ano de 1969. A gente acabou que não tinha tamanho não, viu? Mas tinha um vozeirão, que sá senhora, né? Pensa a Deus, hein? Pegada dom, que sá senhora, de arrepiar, hein? Música lindíssima aí, que foi a pedido da Aparecida do bairro Bonfim, mandando então aí pra Eulíria, pra Rita no bairro São Luís, pra Madalena do Zé Felipe, pra Conceição do Bondoso, pra toda a vizinhança. Abração pra você, viu, Aparecida? Tudo de bom também. Foi para Ana Lúcia Messias, lá de Cidade Nova, também ligadinha com a gente. E também rolou por aqui o tapete da sala de Teodoro Sampaio, que atendemos aqui, o Tom Silvério, né, Tom? Aquele abração pra você. Vamos intervalo, gente. Último bloco de apoios culturais, porque já são 14 horas 47 minutos. Daqui a pouquinho, né, chega por aqui o Luiz Sobrinho com balai de gato, né? Bom também, né, Luiz? Daqui a pouco, ó, até as 16h30, né? Bom também. Olha, então, bora, gente. São 14 horas 47 minutos. Vamos intervalo. Daqui a pouquinho eu vou voltar ao passado, há 31 anos atrás, do ano de 1995, do cantor italiano Andrea Bocelli. Vou trazer uma música lindíssima, né, desse cantor pra você aqui, na reta final do Balança Cajuru, no Amor e Saudade, né, no sucesso aí dos anos 80. Bora!
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3: Gente, são 14h50. Luiz Sobrinho acabou de chegar por aqui. Eu falei que a gente vinha com o balaio de gato, né? Acabou de chegar por aqui, né, Luiz Sobrinho? Daqui a pouquinho, então, né, gente? Tem o balaio de gato pra você aqui na voz de Luiz Sobrinho, hein? Gente, são 14h50, reta final, então, aí do programa Balança Cajuru. 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né, gente? São aí os colaboradores do programa Balança Cajuru. A gente agradece aí de coração a parceria, nossos parceiros, nossos colaboradores, aí. 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Gente, vambora, tá na hora então da gente ir. Eu falei que a gente já tá na hora, a gente ir embora. O Luiz Sobrinho já chegou por aqui, né? E vai comandar então o balaio de gato. Então acabou.
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3: Simbora então, né, gente? Então aí, né, com o programa Balança Cajuru. Amanhã estaremos de volta a partir das 13 com mais um Balança Cajuru, trazendo pra você o melhor de todos os ritmos, música, entretenimento e a sua informação e a sua participação, viu?
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3: É isso aí, simbora então, né? Com amor e saudade de hoje, com aquela saideira, né, gente, que marca,
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3: Gente, simbora então hoje com o cantor italiano Andrea Bocelli, né, gente, que tinha uma deficiência visual, né, vai voltar ao passado, de 1995, né, 31 anos atrás, né. Andrea Bocelli nasceu cego, né, gente, ele teve uma glaucoma congênita, né, ele nasceu aí com um problema de visão chamado glaucoma congênita, né, enxergava apenas aí com dificuldade, né, de perto, né. Então na infância ele passou aí por dezenas, né, de cirurgias oculares, né, e aconteceu então um acidente aos 12 anos e a cegueira total. Então aconteceu quando ele tinha 12 anos de idade, né, durante uma partida de futebol, né, quando ele jogava aí como goleiro, né, quando levou então uma bolada aí no rosto, o impacto causou então uma hemorragia e a perda definitiva da visão, né, gente? Mas, né, Deus deu a ele aí uma voz encantadora, maravilhosa, uma voz aí de arrepiar, né, gente? E cantou então Con te partirò, uma música lindíssima, né? O título traduzido aí do italiano, né? Significado literalmente aí como você partir, com você partirei, né? Ou no plural do verbo em italiano, né? Partirò, partirei, né? Remete então à ideia de partirò, né? Ou partiremos em uma jornada, né? Ele foi lançado então em 1995, né? No álbum Bocelli, né? Na faixa considerada aí a canção de assinatura do tenor, né? Ele se tornou então um dos maiores fenômenos da história da música global, né? Sendo aí mais tarde, né, readaptada aí em uma versão bilíngue, né, extremamente aí bem sucedida ao lado da soprano Sarah Brightman, sob o título Time Say Goodbye, né? Mas o que você vai ouvir agora, Con te partirò, com você partir, né, ao som de Andrea Bocelli, o italiano. Saudade do ano de 1995, a 31 anos atrás, viu? Bora lá, voltamos amanhã, se Deus quiser, com mais um Balança Cajuru. Boa tarde, gente, tchau, tchau.
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0: Estamos chegando agora, chegando. 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
1: Muito bem, boa tarde para você. Agora são 3:04, 3:04 agora. Boa tarde para você que está em casa, no carro, no trabalho, no lazer, onde quer que você esteja sempre ligado com a gente, né? Onde você estiver sempre ouvindo o rádio é companhia, você minha companhia e eu também fazendo companhia para você até às 16h30. Uma ótima tarde, um bom descanso para quem está descansando, né? Para quem está deixando o trabalho agora. Para você que está tomando um cafezinho agora, olha, um bom café da tarde para você, que legal, os amigos e a família, você aí nas empresas, moveleiras, nos comércios, nas indústrias, você aí também na área de saúde, né? Na área de saúde, servidor público, a secretária do lar. Secretária do lar é aquela que a gente chama de empregada doméstica, mas secretária do lar. Um abraço aí para todas as secretárias do lar, para os empresários, trabalhadores em geral, você de 0 a 100, as crianças, adolescentes, idosos, jovens, todo mundo, meia idade especial. Vamos falar idoso não, vamos falar idade especial, né? Fica mais bonito. Meu amigo trabalhador rural, um abração para você que está no campo, trabalhando para colocar o sustento em nossas mesas. Um abraço a todos, uma boa tarde. Como foi o seu dia? Como está sendo o seu dia? Maravilhoso, né? Claro, com as bênçãos divinas, você vai ficar melhor, vai ficar muito mais para cima, beleza? Pois é, então tá joia. Um abração para você, uma boa tarde para você de todos os bairros, cidades vizinhas, comunidades rurais. Olha, já tem linha liberada para você mandar a sua mensagem, viu? Sua mensagem de áudio. Quem mais está ligado comigo? João Lucas, um abração para você, viu? Cadê a mensagem de áudio? Daqui a pouco o André vai mandar a mensagem do Balaio de Gato, né, André? E a gente toca de tudo. O André está ligado com a gente. Cláudia, alô, Cláudia! Um abraço para você, Cláudia Alves. A Cláudia, esposa do Heitor, é uma das proprietárias aí do restaurante Dona Santa, né, claro. É patroa também, é mesmo. Um abração para você, os amigos, a família, para o esposo, o Heitor, e também para o filho Saulo e a filha Sofia. Está aí todo mundo ligado com a gente no bairro Nossa Senhora do Carmo. Este bairro é enorme e bonito que todo mundo ouve a Rádio Cajuru FM, beleza? Um abração para todo mundo. Extensivo e também ao nosso querido patrão também, o Alberto, o Carlos Alberto, a Kelly e o Bento. Um abração para todo mundo. Lá tá ligado com a gente também. São dois patrões que eu tenho, viu? Agora é o seguinte, as patroas também têm o direito sobre a gente, né? Um abração para vocês aí. Obrigado pelo relacionamento, pelo carinho, pela audiência, pela educação. Por tudo, muito obrigado, gente, tá aí ligado comigo. Onde você estiver, me conta para eu mandar um abraço para você, para eu mandar um alô, uma boa tarde. Nossos amigos apoiadores do programa também, os futuros apoiadores do programa, um abraço para todo mundo que tá ligado com a gente, né, Cláudia? Tá aí curtindo, descansando, é claro, né? Trabalhando mais não é possível, né? Chega de tanto trabalho, agora é hora de tomar um cafezinho da tarde, né? Aí, ó, você que está tomando um café da tarde comigo. Beleza, começando o programa com as canções que a Fé escreveu, né? A gente precisa começar o programa com as canções que a Fé escreveu, legal? Vai mandando o áudio que eu vou colocar no ar. Fala comigo, menino.
2: Beleza? Um abração para todo mundo, extensivo e também ao...
3: Abração para você também, Luiz, meu querido. Boa tarde.
1: Boa tarde.
3: Gostou, né?
1: Ah, claro.
3: Mas, graças a Deus.
1: Verdade.
3: Daqui a pouco vamos mandar a música, viu? Começou o quê? Balai de Gato. Não! É nóis. Mas, graças a Deus.
1: Pois é, menino. É o André. O André Muchaca, lá da Lanternagem. Um abração para você. Os amigos e a família... Também, legal. Belisto, mas é bom demais. E o pessoal tá conferindo mesmo, viu? Opa, tá ouvindo mesmo, olha só, o pessoal tá copiando do outro lado, ó.
2: A gente precisa começar o programa com as canções que a...
1: Opa, as canções que a Fé escreveu. É isso aí, Cláudio, obrigado pela companhia, que luxo. Quanta honra, né? É muita gente ligada com a gente. Ah, e você sabe também... daqui a pouco eu vou voltar falando para você de todos os bairros. Primeiro eu quero mandar uma canção bonita para todas as pessoas que amam o Brasil de coração. Todas as pessoas que amam o Brasil de coração. Ué, André, que isso? Apagou o quê, meu filho? Manda mensagem pra nós pôr no ar aqui. Qual que é a música? Então eu vou rodar as canções que a Fé escreveu pra todas as pessoas que amam o nosso Brasil. Hoje é 14, viu? Tá faltando 11 dias para o amor verdadeiro do Brasil. Vamos lá? Olha a hora certa para você não perder o pique, nem o seu compromisso desta tarde maravilhosa. Como diz o André, quartou, mas segundou ninguém fala, né, André? Ai, gente.
4: 3 e 9. 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
1: Bruno Marrone, Nossa Senhora do Brasil, abençoa o nosso Brasil, mãezinha.
5: Mãezinha, interceda por nós. 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

0: Obrigado, gente.
1: Obrigado.
2: 3:13.

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6: 3:21.
7: Muito bem, 3:21, são 3:21. Ah, então tá jóia, a hora certa, pra você não perder o pique nem seu compromisso. Gente, mas tem muita gente ouvindo, tá todo mundo ouvindo, mas oi, este programa é o balaio de gato mesmo. Agora é o seguinte, viu? A gente toca é o que o ouvinte pede, o balaio de gato. O ouvinte mandou a mensagem pedindo a música, a gente toca. Por isso que chama balaio de gato, né? Até às 16h30, beleza? Tá bem, eu quero mandar um abraço pra Dona Alice do centro ali da Praça Presidente Vargas. Alô, Dona Alice, boa tarde para a senhora, os amigos e a família também, viu, Dona Alice? Um abração, obrigado pelo carinho da audiência. A Dona Alice disse que está ouvindo todos os dias. Ela não perde um programa. É bom demais ter ouvinte aqui, ó, nesta Rádio Sua.
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7: Não, é verdade, nós vamos abrir o baú daqui a pouquinho, abrir o baú para você que pediu. A audiência, a Dona Alice disse que está ouvindo todos os dias. Ela não perde um programa. É bom demais ter ouvinte aqui, ó, nesta Rádio Sua.
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0: É, obrigadão pelo carinho de audiência. Dona Rita quer ouvir a música Amigos para Sempre, canção linda, linda, linda, linda da Jaine, não é isso? Amigos para Sempre, ela está dedicando à Aparecida do Agostinho, a Aparecida lá do bairro Bonfim. Ei, Aparecida, ganhando música cedo, hein? Pois é. E também dedicando a toda a família do Zé do Tunico, a Dona Mônica, o Zé do Tunico e todas as filhas. E os amigos também. E o André já está meio apaixonado hoje, né, André? O André Muchac está meio apaixonado hoje. Vamos ver. Ô, André, essa canção, deixa eu ver, como é que é o negócio?
1: Aí, Luiz, ó, hoje eu tô apaixonado.
0: Por quê?
1: Manda assim pra nós.
0: Qual?
1: Eu falei, é pros apaixonados.
0: Para todos os apaixonados, gente, o André quer ouvir o Grupo Nazaré. We Are Now. Onde estará você agora? We Are Now. Tá bom? Onde estará você agora? A segundaça é na sequência aqui para você, beleza? Jaine, amigos para sempre, Rita. Para Aparecida do Agostinho e toda a família da Mônica e do Zé do Tunico. Beleza, um abração para todos.
2: 3:25.

0: Muito bem, o som de Tim Maia, gostava tanto de você. Olha a hora, sério. Uma música bonita do pedaço, né, gente? É o Balaio de Gato, toca de tudo, viu? É o fundão do baú. E o pessoal fica falando, às vezes tem gente que fala assim, ah, mas essas canções eu não dou conta, não aguento, papapá, essa coisa. Gente, mas música é isso aí. Música, isso é música. Música é música, o resto é resto, não é verdade? Pois é, então tá aí, legal a canção. Aqui, deixa eu ver aqui, porque eu vou para o bloco de apoio cultural e já já eu volto trazendo pedido musical, tá certo? Esperem um pouquinho só, eu volto já, é um pé lá e outro cá.
1: 3h40.
0: Então, peraí.
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6: Muito bem, gente, agora são 3 horas e 45 minutos, 15h45, faltando 15 minutinhos para as 4 da tarde. Opa, tá chegando mensagens aqui, vamos ver aqui o WhatsApp. Ah, tem gente, aqui a moça me falou o seguinte, opa, beleza, peraí, vamos lá. Vamos ver aqui. Alô, meu amigo João Lucas tá ligado aí, beleza? João Lucas, a dona Ilka e também o Leonardo aí do supermercado Cajuru. É o futuro apoiador do programa, da Rádio Cajuru. Tá faltando só a minha visita aí, não é isso, João Lucas? Pois é, o João Lucas, o Leonardo e a Dona Ilka, aí do supermercado Cajuru, na José Marra da Silva, esquina com a Minas Gerais. Oi, Goiás? Minas Gerais, não é isso? Pois é. Então, um abração para você. O melhor açougueiro que tem aí, viu? É o baiano. Ele joga o coco de morro abaixo e sai correndo atrás para pegar o coco. Mas que coragem! Beleza, deixa eu atender aqui a nossa amiga, já vamos ver aqui, Adriana do bairro do ela colocou bairro do Cruzeiro, mas o bairro do Cruzeiro é o Adelino Mano, é aqui em Carmo do Cajuru, né? Beleza, vamos considerar esse nome do bairro, né? O bairro do Cruzeiro chama Adelino Mano, beleza, Adriana, um abração para você, tá? Obrigado, ela tá pedindo a música Ressignificar, da dupla Isa e Rafa. Ah, lá em cima ela colocou aqui, por favor, aqui é a Adriana. Ela identificou, e o rapaz aqui, que é muito cru, foi perguntar qual o seu nome. Ah, beleza. Tá joia, Adriana? Um abração pra você, viu? Lá embaixo tem mais. Opa, vamos ver aqui de novo. Boa tarde, falo de São João del Rei. Eu gostaria de pedir uma música da dupla Isa e Rafa, Ressignificar. Ofereço para toda a minha família, Adriana Martins. Ah, ela está falando de São João del Rei, mas ela é daqui de Cajuru. Legal. Ofereço também para o meu pai, que fez 90 anos e é fã da dupla. Ei, sou João, sou José, sou Joaquim, papai da Adriana, que fez 90 anos. Parabéns para o senhor, felicidades, viu? Cerno de Aroeira, né? Então tá aí ligado. O pessoal tá apaixonado demais, gente. E balaio de gato que não tá dando sossego pro povo. Que é isso? Oh. Agora. Beleza, agora deixa eu te falar. Tem muita gente ligada comigo. Olha aqui. Gente. A Cláudia Alves Heitor tá ligado também comigo. E quem mais tá ligado comigo? O Alberto. Tá, beleza. E ao Carlos Alberto e a Kelly e também o Bento. Um abração para todo mundo. Gente, deixa eu te falar outra coisa aqui. Deixa eu entrar aqui no WhatsApp de novo. Chegou lá mais um WhatsApp, vamos ver aqui. Tá. Opa, cadê a moça? Opa, beleza. Opa, vamos lá ver quem que é, quem que é.
7: Isso, boa tarde.
6: Boa tarde.
7: Olha, Madalena do bairro Bonfim.
6: Ei, Madalena.
7: Estou ouvindo o seu programa. Manda alô aí para nós aí.
6: Tá? Já tá...
7: Alô.
6: Alô, Madalena, um abração para você. Já tá mandado o alô aí do bairro Bonfim. Um abração para você, os amigos, a família também. Agora deixa eu te falar. Gente, anota aí o WhatsApp da rádio para você mandar esses áudios, tá vendo? A Madalena mandou um áudio, participou legal comigo aqui, ó. Então, anota aí, 9926, tá? 2280, 99926-2280, beleza? E o Serol? O Serol Esportes está querendo ouvir a música Love Ride do Century. Ê, Serol, gente boa. Tá querendo oferecer para sua mamãe, Dona Anitta, e para os irmãos e toda a família. O Serol Esportes aí do São Luís. Gente, vai enchendo aqui de áudio. Eu quero pôr seu áudio no ar. Locutor, por um segundo. Aí, Adriana, a sua canção. Na sequência, Century, para o Serol Esportes. Ressignificar. Isa e Rafa.

0: Muito bem, o som de Christian Ralph, meu Deus do céu. Desorientado, esta canção é linda, linda, linda demais. Gente, utilidade pública, foi perdido a carteira com documentos em nome de Moacir Adriano. O Moacir Adriano, ele perdeu a carteira com todos os documentos. E se você encontrou, por favor, alguém encontrou, por favor, ligue 9-9843-9945. 9-9843-9945. Foi perdido na última sexta-feira, aqui no centro, tá? Aqui no centro de Carmo do Cajuru. Aqui eu vou dar um pulinho ali e volto agora, trazendo o alô da Clênia, lá do bairro Vitória. Um abraço pra você. Pera aí, Clênia, já já eu tô de volta.
1: 4 horas.
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0: Muito bem, boa tarde para você. O Arley Chanês já está quase chegando aqui. Já chegou, aliás, né? Daqui a pouquinho começa o barulho dele. Eu preciso saber depois o nome do programa dele. Seu nome do programa é Arley Chanês? O Arley. Programa O Arley Chanês. Você faz programa até às 18. 18 horas. Então, viu, gente, ó, é rapidão o programa. Mandar um abraço aqui para o Nelson do supermercado, tá ligado com a gente. Um abraço para você, viu, Nelson? E os amigos e a família também. Ô, minha amiga Clênia do bairro Vitória, um abração para você. A Clênia com a voz poderosa demais, viu? Canta muito bem a Clênia lá do bairro Vitória, no coral. Ela é do grupo da Renovação Carismática. Ela está mandando um abraço. Deixa eu ver aqui. Vamos lá olhar de novo. Vamos ver aqui. Tal. Isso, vamos lá. A Clênia do bairro Vitória. Cadê ela? Fale conosco. Manda um áudio para nós aí. Oi, Luiz. Boa tarde. Tudo bem? Tudo. Aqui é a Clênia do bairro Vitória. Manda um abraço para a mamãe, para minha mãe no bairro Tupi. É a Neuza. Alô, Neuza do bairro Tupi, um abração para você, os amigos e a família também, beleza? Eu vou mandar uma música bonita para você, viu, Neuza? Não aprendi a dizer adeus, você gosta? Não aprendi a dizer adeus, é linda canção. E depois tem Bruno e Marrone, Se Não Tivesse Ido. Eu, se eu não tivesse ido, eu não tinha voltado, né? Mas como eu voltei, porque eu fui. Ai, ai, ai, ai, ai, não aprendi a dizer adeus, Zezé de Camargo e Luciano com Leandro e Leonardo, tá certo? E depois tem Se Eu Não Tivesse Ido e muito mais canções bonitas para vocês que estão ligados com a gente. Olha a hora.
8: 4:07.
0: Então vamos tomar um cafezinho com todo mundo que tá ouvindo. Beleza, lá também para Adriana, do bairro Adriana de São João del Rei, ligado com a gente também. Madalena. Madalena do bairro Tupi, do bairro Bonfim, não é isso? É do Bonfim. Ei, Madalena, um abração para você. E agora também quem está ligado comigo é a Dona Maria, Dona Alice do centro também. A Dona Maria José tá ligada comigo. E a Dona Maria José, um abração, viu? A Rita lá do São Luís também ligada com a gente. E tá todo mundo ouvindo, todo mundo ouve, beleza?
8: Quatro e oito.

0: Mas que beleza, agora são, gente, agora são 4 horas e 16 minutos, 4 e 16. Agora eu vou querer ouvir o Balai de Gato, meu programa chama mesmo, então. Mas que tal a gente curtir um Raça Negra, né? Não, Raça Negra é bom demais. Alô, Moacir, cadê o Moacir aqui? Os documentos do Moacir foram encontrados, viu, Moacir? A gente não pode mencionar no ar onde estão seus documentos, porque isso é uma coisa muito sigilosa. A gente tentou entrar em contato com você pelo número que deixou aqui, 99843-9945. Não foi possível o contato, viu, Moacir? Então é o seguinte, este número que te ligou aí, tal, que você não foi possível atender, talvez a gente nem saiba o porquê, né? Aí você pode retornar nele, tá? É um telefone particular que a gente não pode mencionar no ar. Então, um telefone particular, você pode retornar nele, Moacir, estou tentando o seu contato, viu? A gente ficou sabendo agorinha mesmo, graças ao programa Balaio de Gato, que o seu documento foi encontrado, toda a sua carteira, aliás, a sua carteira com todos os documentos já foram encontrados. É a melhor notícia de hoje. Eu ia trazer para você uma notícia da tarde, mas eu acho que esta foi a melhor, foi a mais bonita. Graças a Deus, Moacir, seu documento foi encontrado, garoto. É só você retornar neste número que apareceu aí na sua tela, beleza? Então vou até tocar uma musiquinha pra você, porque esse programa Balada de Gato resolve qualquer pepino, Aqui topa tudo sem dinheiro, nós abre a porca sem esperança, a gente toca fundo do baú, a gente roda música brega e chique, a gente toca sertanejo, a gente conversa abobrinha, mas a gente resolve problema, né, Moacir?
1: Tudo está no seu lugar,
0: graças a Deus. Obrigado, graças meu Deus, por mais uma graça de hoje, né? Pois é. Então, viu, alguém aí que está ouvindo o rádio também, e o Moacir às vezes não está ouvindo, então você entra em contato com ele, pede para ele entrar em contato com a última ligação que ele recebeu no seu celular, viu?
2: Estamos chegando agora, estamos chegando.
1: Graças a Deus, graças a Deus.
0: Muito bem, agora a gente vai fazer o seguinte, nós vamos despedindo e vazando, né? A gente vai embora agora, viu? Deixar aqui o Arley Chanei já está entrando para o programa, já está posicionando ali para jogar os seus comerciais no ar e nós vamos bater de Raça Negra, né, Clênia? Um abração para você, os amigos e a família também, a mamãe Neuza, que está ligada com a gente. Legal? Então tá bom, beleza. Agora, bom, beleza. Um abraço aí para todos os ouvintes que ficou com a gente até agora, viu? Um abraço para você que ficou com a gente até agora. E amanhã nós vamos esperar você de novo aqui no Balai de Gato. Hoje não teve notícia, nós não compartilhamos nada, mas quem sabe amanhã, a hora que o programa tiver com a grade todinha montada, a gente vai ter hora para tudo, né? Hora para tudo, certo? Tá, agora eu vou sumir e você vai ficar na boa companhia com o Arley Chanês. A todos um abraço e até amanhã com a graça de Deus. Cadê o Raça Negra? Vou deixar um sonzão do Raça Negra aqui pra nós. Raça Negra chegando. Muito bem, mania de você. O Arley já pode ir aproximando pro estúdio. Porque nós vamos embora. Beleza?

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10: 4:27.

0: Opa, 4h31, cheguei. Nas promessas que ouvi, nosso amor era perfeito. É o programa Warley Chanês aqui na Rádio Cajuru FM 98,7. E a partir de agora até as 18, viu? Você tem a minha companhia, eu quero ter a sua também. Informação, música, esporte, variedade, notícia, claro, a sua participação através do WhatsApp Cajuru 999-26-2280. E você mandando a sua mensagem, conversando comigo, pedindo a sua música, pede uma moda boa aqui, porque o programa Warley Chanês está começando e já começa com música boa, porque aqui é muito mais música, como a própria vinheta fala, né? A vinheta nossa, como é que é? Como é que é?
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0: E já começando bem com Zezé Di Camargo. Flores em Vida.

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1: Tá aí o Zezé de Camargo. Essa música ficou grande pra caramba, né? A original dela parece que não era assim tão grande, tão extensa, não. Ficou parecendo um faroeste caboclo, viu? Mas continua linda essa música, bonita essa música do Zezé de Camargo. Originalmente do Zezé de Camargo e Luciano, hoje só com o Zezé nesse seu projeto acústico, né? Esse é o programa Warley Chanês, agora 16h38, nesse dia 14 de outubro de 2026. E nós estamos nesse clima, né? Trazendo o melhor da música sertaneja, 14 de outubro. Onde a gente comemora, né? Tem alguns eventos a se comemorar, né? As efemérides do dia. É o Dia Nacional do Meteorologista. Homenageia aí o profissional que analisa, né, as condições climáticas e atmosféricas. Essa data foi escolhida porque ela marca a regulamentação da profissão aqui no Brasil pela Lei número 6.835, que foi no dia 14 de outubro de 1980. Hoje também é o Dia Nacional da Pecuária, né, que está celebrando aí a atividade pecuária. Nós temos aí uma forte atividade pecuária aqui em Cajuru, né? E a importância para a economia, para o desenvolvimento do setor agropecuário brasileiro. Então, parabéns para todos os pecuaristas aqui de Cajuru. E dia de São Calixto I no calendário católico, né? Esse dia é dedicado aos

0: Onde você estiver ligado aqui no programa Lata e Chanês, onde você estiver sintonizado nos 98,7 da Rádio Cajuru FM, aqui você tem espaço, você sabe disso, é só você mandar sua mensagem no nosso WhatsApp 99926-2280. 99926-2280. Você vai pedir a sua música, contar seu caos, de repente, se der pra colocar no ar, a gente coloca também aquele seu abraço aqui no programa Arley Chanês. E quero ter até às 18 horas o carinho da sua audiência, a preferência da sua sintonia, tá bom? Programa Arley Chanês, aqui na Cajuru FM.
1: Vai descer.
0: É, não vai descer não, aqui o que vai subir é a audiência.

abraçar você que tá aí na zona rural, em São José do Salgado. A gente sabe que a gente tem uma audiência boa lá. Angicos também, tem muita gente ligada na gente lá em Angicos. Então, um grande abraço para você. O WhatsApp tá aqui para vocês de Angicos também, viu? 999-26-2280. Você aí no Ribeiros, na Catana, Olhos d'Água, Mangonga, Barreiros, enfim, onde você estiver, na Estiva. Grande abraço, fiquem com Deus e fiquem comigo também. Nessa companhia que nós estamos, estamos na companhia dele sempre, né? na companhia do nosso Criador. De agora até às 18 horas. 18 horas a programação segue com o Pedro Betti trazendo aí tudo que aconteceu no mundo da bola, né? Hoje tem jogo do Atlético, Copa Sul-Americana, ele vai trazer aí todos os detalhes. E Cruzeiro se preparando para mais uma rodada do Campeonato Brasileiro. Depois da última partida, né, onde o Cruzeiro não teve sucesso, o Pedro Betti vai trazer tudo que de mais importante acontece. Mas por hora, você fica aqui comigo com o programa O Arley Chanês e com música bonita passando por aqui, Marcos e Matheus, Doce Menina.

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1: Às 16h46, programa Warley Chanês. Nós vamos para os nossos apoios culturais, mas antes, deixando com você aí mais uma vez o nosso WhatsApp, 999-26-2280, para você pedir a sua música. E daqui a pouco eu volto com mais música boa, mais moda boa aqui no programa Warley Chanês, que vai até às 18 horas. Daqui a pouco eu volto.
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1: 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Vamos de música boa, vamos de música de João Gustavo e Murilo. Postinho de gasolina passando aqui pelo programa Warley Chanês, agora quando são 16h50.
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0: 16h56, é o programa Warley Chanês aqui na Rádio Cajuru FM. Mandar um grande abraço para a Clênia, que está ligada o dia inteiro, com o telefone sintonizado aqui na Rádio Cajuru FM, nos 98,7. Grande abraço, obrigado pelo carinho da sua audiência. Abraçar também a Adriana, Adriana Martins, ligada aqui no programa. A audiência só aumentando e aquela audiência cativa também permanecendo, né? Quem está ligado também é meu amigo Serol. Abração, Serol! Gente fina da melhor qualidade, Serol, que tem o melhor do material esportivo, né? Abração, Serol. Obrigadão aí pelo carinho de sempre, viu?
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0: Aí, ó, é daqui pra melhor, viu? Só música boa. Então, quer música boa? Quer ouvir modão? É só mandar sua mensagem aqui pro 999-26-2280, que esse é o WhatsApp da Rádio Cajuru FM 98,7. Aqui toca sucesso novo, toca aqueles sucessos antigos também, para quem gosta aí de matar uma saudade, né? E falando em saudade, vamos de saudade então. Aliás, uma saudade que não é tão saudade assim, né? Pra gente já tá chegando, passando o meio-dia. Não chega assim uma saudade tão grande, mas é uma música bonita demais da conta, de Paulo e Paulino com a Marília Mendonça, né? Então todo mundo já sabe qual música é, uma música maravilhosa, linda, Estrelinha, passando por aqui. Ela que virou uma estrelinha, né? Marília Mendonça, que cantava demais, essa ao lado de Paulo e Paulino, passando aqui no programa Warley Chanês, quando são 16h57, Estrelinha.

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2: Tá aí, música bonita com a Marília Mendonça e o de Paulo e Paulino, que esses dois também tocam de viola, não é brincadeira não. Vou mandar um abraço também lá pro bairro do Cruzeiro, com a Adriana. A Adriana que pediu uma música, acho que eu já toquei essa música aqui, Ressignificar. É, vamos encontrar de novo Ressignificar aqui pra Adriana, né, que tá pedindo a música que é cantada. Deixa eu buscar aqui de novo a mensagem pra gente poder atender e atender direito, né? A dupla é Isa e Rafa. Isa e Rafa que cantam a música Ressignificar. Vamos procurar aqui então, porque aqui o pedido sai na hora. Vou só pro intervalo comercial e na volta já venho com essa música da Isa e Rafa. Isa e Rafa com Ressignificar. Passando aqui pelos 98,7 da Rádio Cajuru FM, né? Já encontrei, já tá na ponta da agulha. Aliás, ponta da agulha, só quem é da minha idade vai entender, né? Antigamente era o vinil. A gente colocava o disco na ponta ali. Até para quem trabalhava no rádio, o vinil era mais complicado, mas era mais gostoso também, né? Pedia aquela música do meio, do LP ou do vinil, e você tinha que acertar a agulha ali, ó. Aí parava, depois você dava o play para rodar a música que a pessoa queria, que tava ali no meio do LP. Só quem é da minha idade vai entender, né? O negócio, não sei se isso é bom ou é ruim, mas só quem é velho entende isso, viu? São 17h03, vamos para os nossos apoios culturais aqui na Rádio Cajuru FM. Eu volto lá depois com a Isa e a Rafa tocando Ressignificar aqui no programa Warley Chanês, tá bom?
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2: Como promessa é dívida aqui na Rádio Cajuru FM, Isa e Rafa Ressignificar.

0: Tá aí a Isa e a Rafa passando por aqui. Mandar um grande abraço.
1: O Amazon
0: aliás,
1: Music
0: aqui
1: tem
0: eu
1: tudo
0: posso,
1: que você
0: aliás,
1: quer ouvir.
0: Eu quero ouvir o que,
1: músicas,
0: que tem o Amazon
1: podcast.
0: Music, não. Mas eu vou mandar um grande abraço lá para Betim, aliás, para lá, é o que eu ia dizer. É, eu posso mandar não só um abraço, posso mandar também um beijo. Né? Um beijo amoroso para minha tia, tia Taninha, que está ouvindo lá em Betim. Está do lado da minha mãe. Minha mãe foi para lá, está filando a boia. E... as duas estão lá curtindo o programa O Arley Chanês, eu tenho certeza que estranhando, né? Porque acostumaram a ver a gente tocando a vida falando de futebol, falando de bola, falando de esporte, agora tentando essa nova empreitada, falando de música sertaneja, trazendo música boa e animando as tardes aqui do 98,7 da Rádio Cajuru FM, falando em animar as tardes da Cajuru. Você que quer me ajudar a fazer essa programação é o 99926-2280, tá bom? Vou repetir, 37 99926-2280 é o WhatsApp da Rádio Cajuru FM. E a minha tia, ela gosta muito do Leonardo. Eu vou tocar uma do Jean Giovanni antes, pra achar uma bem bacana do Leonardo aqui, pra minha tia Taninha lá em Betim. Um grande beijo pra ela, pros meus tios, né, lá de Betim, tia Matua, minha mãe que tá lá filando a boia, pra todo mundo que tá ligado aqui nos 98,7 da Rádio Cajuru FM. Vamos de Jean Giovanni? Caí no laço!

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2: Essa é nossa! Eu falei da tia Taninha que pediu uma do Leonardo, que gosta muito do Leonardo. Eu encontrei uma aqui do Leandro e Leonardo, que eu acho particularmente muito bonita, uma regravação, na verdade, do Leandro e Leonardo. Então essa vai para minha tia Taninha, lá em Betim, pro meu tio Lô também, que deve estar do lado dela, ouvindo aqui a Rádio Cajuru FM, nos 98,7, programa O Alexanês, e minha mãe, né? Como eu disse, foi lá filar boy. Então Leandro e Leonardo vai passar por aqui. É por você que canto. E eu falei do tio Matu, logo me lembraram dele aqui, né? Matusalém. Tio Matu passou por Cajuru, vira e mexe, alguém me lembra e pergunta sobre o meu tio, que gostava de tocar uma viola, gostava de tocar e cantar umas modas boas, ainda tá fazendo, só que agora lá pelos lados de Betim. De vez em quando vem pra cá também e sempre traz o seu violão, a sua câmera, metido agora blogueiro também, né? Repórter. Então, grande abraço pra tia Regina também, pessoal lá em Betim, graças a Deus curtindo aqui. Então vai pra eles lá, tia Taninha, tia Inô, minha mãe, dona Jânua, Leandro e Leonardo, é por você que canto.
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2: Sentiu a diferença? E duas do Leonardo, né, na sequência. Antes, você ouviu aí É Por Você Que Canto. E logo em seguida, Amanhã, com o Leonardo. Né? Aí já é música nova. Leonardo, vou abaixar aqui que tá dando uma microfonia. O Leonardo trazendo aí uma carreira. Mudou bastante a voz, né, ali também, porque tava fazendo ao vivo. E o Leonardo canta pra caramba, né? Canta demais o Leonardo, mas dá pra perceber uma mudança lá, né? Não sei se um cansaço, alguma coisa assim. Essa foi gravada ao vivo, evidentemente. A outra era estúdio. Então, é claro que tem um trabalho todo diferente quando a música é feita no estúdio. Mas ficou muito bonita, viu? Essa música Amanhã, do Leonardo. Foi lá pra Betim, pra todos os meus tios que estão ligados aqui na Rádio Cajuru FM através do Rádios Net. 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São 17h23, vamos de mais música boa, atendendo mais pedidos. Chico Rei, agora com uma música mais antiga, né? Toquei o Leonardo um pouco mais novo, a música um pouco mais nova. Agora Chico Rei Paraná. Leão Domado, música bonita também passando aqui pelos 98,7 da Rádio Cajuru FM.
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1: Agora Dalvan, Estrada de Deus.

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4: É o programa O Arley Chanês aqui nos 98,7. Olha, dá tempo ainda, agora são 17h30, que você participar e nos ajudar na nossa programação, viu? O WhatsApp é 37 999 26 22 80, 37 999 26 22 80, é o WhatsApp da Rádio Cajuru FM. Então você manda sua música, manda o seu palpite musical aí pra gente colocar aqui na nossa programação e ter você aí como um grande parceiro pra gente conseguir conduzir esse programa aí da forma que o ouvinte, da forma que você merece aí do outro lado, tá bom? São 17 horas com mais 31 minutos, a gente vai para apoio cultural, daqui a pouco eu volto com mais participação, com mais música, com mais pedidos e eu tenho certeza com muita moda boa. São 17h31.
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6: Olha, foi perdido um óculos, tá? De grau, com armação rosa claro, aproximadamente ali entre o Lumar e o bairro Nossa Senhora do Carmo. Então, se alguém encontrar, favor entrar em contato, tá? Fazendo falta, viu? É no 99934-8172. Então, se você encontrou esse par de óculos aí, 99934-8172. É um par de óculos com armação rosa claro, tá bom? Um óculos com grau. E também foi perdida uma calopsita. Ela sumiu ali na rua Águia, número 61, aqui no centro de Cajuru. Ela é da cor branca, viu? E tá gratificando-se aí quem encontrar. É uma calopsita de estimação, viu? O telefone da pessoa que perdeu é o 99814-1754. Então também, se você encontrou essa calopsita branca, liga lá no telefone, porque o pessoal tá com saudade. É um bichinho de estimação, calopsita geralmente é um bichinho que se acostuma com o dono, né? 99814-1754. E foi encontrada também uma sacolinha de remédio lá na porta da Cacau Show, tá? Sacola tá lá na loja. Se você perdeu aí a sua sacolinha de medicamentos, tenho certeza que tá fazendo falta, tá lá na Cacau Show, procura lá que você vai encontrar. Outro óculos perdidos aí, né? O pessoal até parece comigo, eu também me esquecendo óculos, largando óculos onde eu vou. Foi perdido um óculos de grau na cor nude, dourada. E ali aproximadamente 30 dias atrás. Então, se alguém encontrar, favor ligar 999-39-3104. Então, se você achou, entra em contato lá, tá bom? Isso foi a
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6: 98,7. Pois é, foi aí a Utilidade Pública nos 98,7. Vamos de mais música. Atender pedido aqui no programa Warley Chanês, Bruno e Barreto passando por aqui, Texana. Vamos lá, Bruno e Barreto, Texana, passando pelos 98,7, o programa Warley Chanês. Canta Bruno e Barreto.

Tá, então, Bruno e Barreto, eu respeito quem gosta muito de música nova, sabe? Eu respeito demais quem gosta de música nova, desse sertanejo novo que tá tocando aí, mas com todo respeito, com toda sinceridade, música boa, música sertaneja boa, são aquelas que a gente costumava ouvir antigamente, viu? Vocês vão me desculpar aí, o Texana 37, é, bom pra você levar pra um baile, bom pra você tocar numa festa mais jovem, mas música boa. Pra você tocar na festa da gente que já passou ali dos 35, 50 anos, é outro estilo, é outra coisa, né? É outra pegada. Então, cada tempo também tem o seu, né? Cada pessoa tem o seu gosto. Eu gosto, por exemplo, muito disso aqui, olha.

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2: Então, é mais ou menos por aí. O gostoso de fazer programa ao vivo é exatamente isso, né? São as opiniões divergentes que a gente traz aqui ao vivo. É, teve gente aqui falando que música nova também é boa, que eu tô muito arcaico. Eu tô ficando velho mesmo. Talvez seja isso, né? Aliás, com certeza é. E já pediram. Música um pouquinho mais nova, não é tão nova assim não, já tem 3 anos. Né? Fiduma e Jeca. Mandar pra Larissa Silva. Fiduma e Jeca, Chapéu Preto. Diz ela que é pra provar que nem toda música mais recente é feia. Ela falou que essa é boa demais. Primeiro perguntou se eu conheço, eu falei que não. Então vamos ver, depois que a música acabar eu falo, viu Larissa, se é boa ou ruim. Mas opinião é opinião, né? Minha opinião não manda muito, não. Sempre que pedir Fiduma e Jeca aqui, Chapéu Preto, vou escutar. E se for bom, toca até sem pedir também. Vamos lá, Fiduma e Jeca, Chapéu Preto, agora 17h45. Ainda dá tempo de fazer igual a Larissa. 999-26-2280 é o WhatsApp da Rádio Cajuru FM. Programa o Arley Chanês.
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1: Tá aí, tá aprovado, viu, Larissa, né? É, chapéu preto com Fiduma e Jeca. E parece que vai abrir uma disputa, viu? Gente que gosta de música mais antiga, pessoal que gosta de música mais nova, já veio pedido aqui de Paulo e Paulino. Então vai agora de Paulo e Paulino, A Língua Aruda. Isso que é bom. Aqui você faz a programação para não precisar ficar escolhendo música minha, né? Música que eu gosto. Aliás, o meu gosto aqui não vale nada. Que vale mesmo é o seu. Então vamos lá para Nossa Senhora do Carmo. Grande abraço para todo mundo lá no Nossa Senhora do Carmo, ouvindo o programa do Arley Chanês. O programa, o Arley Chanês. Vamos de Paulo e Paulino, A Língua Aruda.
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3: 5h49.

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1: Tá aí, passou por aqui o De Paulo e Paulino, mais uma vez, aliás, hoje é a segunda vez que pedem o De Paulo e Paulino aqui, né? Tocou com a Marília Mendonça, né? E agora eles mesmos, De Paulo e Paulino, com a Linguaruda. A outra, uma música um pouco mais poética, essa um pouco mais alegre, mais divertida. É o programa Warley Chanês, agora com a condição 17h52.
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1: Olha, agradecer de verdade, viu, a cada um de vocês que tem participado do nosso programa, desse novo projeto, que tem nos dado apoio aqui no programa Warley Chanês, feito os seus pedidos, os seus elogios, as suas críticas também são sempre muito bem-vindas. Né? Como sempre ficou claro, a gente está mudando de ramo, tentando um novo projeto, a convite da direção da Rádio Cajuru FM, né, na pessoa do Roberto. Esse projeto de tocar música de sertaneja, de tocar música boa, de tocar moda boa para vocês, moda de viola, e aquela que você pede, né? Portanto, a gente intercala muito as músicas novas com as músicas mais antigas, mas sempre sem cair a qualidade, né? Eu tenho descoberto durante essa minha curta trajetória fazendo esse programa até aqui, que o cajuruense tem um bom gosto musical, viu? Aí ao fundo, ó, outra música, essa aqui fui eu mesmo que escolhi sem conhecer. E acabei caindo em outra música bonita, né? Liberdade Provisória com Henrique e Juliano.
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1: Eu sou daqueles velhos que fica muito atento nas músicas que eu já gostava, né? E que eu tenho tido oportunidade também de conhecer muita coisa nova, viu?
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1: Tá muito gostoso fazer esse programa. Olha, 17h54, chegou outro pedido aqui, eu vou atender. Esse é lá pro bairro Bonfim. É, Gino e Geno, agita aí. Enquanto uns gostam muito de uma música romântica, né? Umas músicas mais chorosas, outros pedem algumas músicas mais religiosas. A vantagem da música sertaneja é isso, né? Atinge todos os públicos. Aquele que gosta de música religiosa encaixa no estilo sertanejo, aquele que gosta de uma música mais alegre também, aquele que gosta de uma música mais apaixonada, principalmente esses, né? Também cai no gosto do sertanejo. Então, tô muito feliz de estar fazendo esse programa aqui. Olha, são 17h54. Eu acho que já não vai dar tempo para muita coisa, não. Eu quero de verdade, antes de tocar o Gino e Geno, agradecer de verdade o carinho da sua audiência, a preferência da sua sintonia, falar que o nosso encontro continua marcado todos os dias, de segunda a sexta, aqui na Rádio Cajuru FM. Pode entrar em contato comigo aqui no 99926-2280. Gino e Geno, agita aí, fica com essa e eu vou. Boa tarde e até amanhã, se Deus quiser. Fui!

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7: 6 horas.

0: O anjo do Senhor anunciou a Maria, e ela concebeu do Espírito Santo. Ave Maria, cheia de graça, o Senhor é convosco. Bendita sois vós entre as mulheres, e bendito é o fruto do vosso ventre, Jesus. Santa Maria, Mãe de Deus, rogai por nós, pecadores, agora e na hora de nossa morte. Amém. Eis aqui a serva do Senhor, faça-se em mim segundo a vossa palavra. Ave Maria, cheia de graça, o Senhor é convosco. Bendita sois vós entre as mulheres, e bendito é o fruto do vosso ventre, Jesus. Santa Maria, Mãe de Deus, rogai por nós, pecadores, agora e na hora de nossa morte. Amém. E o Verbo divino se fez carne e habitou entre nós. Ave Maria, cheia de graça, o Senhor é convosco. Bendita sois vós entre as mulheres, e bendito é o fruto do vosso ventre, Jesus. Santa Maria, Mãe de Deus, rogai por nós, pecadores, agora e na hora de nossa morte. Amém. Rogai por nós, Santa Mãe de Deus, para que sejamos dignos das promessas de Cristo. Oremos. Infundi, Senhor, como vos pedimos, a vossa graça em nossos corações, para que nós, que pela anunciação do anjo, viemos ao conhecimento da encarnação de Jesus Cristo, vosso Filho, pela sua paixão e morte de cruz, sejamos conduzidos à glória da ressurreição. Pelo mesmo Jesus Cristo, Senhor nosso. Amém.
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1: E vem comigo, afinal de contas, hoje é dia 14, quarta-feira, o coração da semana. Senhoras e senhores, eu tô chegando pra deixar agora simplesmente você bem informado, trazendo a notícia do esporte, falando de tudo o que acontece naquela resenha boa. Eu sou Pedro Betti, este é o programa No Mundo da Bola. Vamos que vamos naquele pique, porque olha só, no Cruzeiro tem diretor novo, o Paulinho chegou. E olha, o Pedrinho tá meio aí pé da vida, hein, rapaz. Será que o homem vai abandonar o Cruzeiro? Eu só sei que o presidente estrelado, esse aí tá um tanto quanto chateado com os protestos da torcida. Mas vamos combinar que o Cruzeiro também tá precisando de mandar um bocado de gente embora, né? Hoje tem galo. Ei, galo, hoje é dia do galão. Galão esse que pega aí simplesmente a equipe do Torque do Uruguai. É Brasil e Uruguai hoje, meu povo. Tá pensando o quê? Falando em duelo sul-americano, ontem teve o Vascão. É, o Vasco que ganhou em La Bombonera por 1-0 do Boca Juniors. Meu Deus do céu, o que, é isso? Hoje também aí tem Copa Libertadores da América. Hoje vai ter aí Fluminense e Palmeiras se enfrentando, é o jogo de ida. Tem muita coisa pra acontecer e o programa tá começando agora, trazendo aí, claro, muita alegria, falando de esporte e, claro, aquele bate-papo do jeito que o senhor e a senhora tanto gostam. Olha só, gente, vamos falar aí, né, que simplesmente, meus amigos, a inteligência artificial, essa aí tá, né? E a gente tá vendo a IA reproduzindo aí algumas informações. E, bom, tá sendo uma espécie de auxiliar aí, né, para orientar os esportes de modo geral. Quando a gente fala de inteligência artificial, a gente tá sempre falando, né, dessa máquina que tá ali, digamos, fazendo suposições. E na suposição, a IA tá apontando aí simplesmente os favoritos da Libertadores. É, segundo um estudo feito aí com o ChatGPT e o Gemini, Palmeiras e Flamengo podem voltar a se encontrar na decisão. Será? Projeções essas que são consideradas fortes devido ao desempenho recente das duas equipes, né? Apesar do favoritismo aí, né? As análises, claro, elas são feitas com cálculos e também aí, né, com base nos últimos anos. Vale dizer que hoje, então, teremos o primeiro duelo, né? Fluminense e Palmeiras. É a partida de ida que vai ser disputada aí simplesmente no Maracanã. O confronto de volta é no dia 21 de outubro. E na análise da IA, o time do Abel vai se sair aí, né, grande vitorioso e vai para a final. A equipe comandada aí pelo português é apontada como mais consistente defensivamente e com mais experiência aí em termos de Libertadores. No caso do Flamengo, este aí vai enfrentar amanhã o Estudiantes de La Plata, Flamengo que inicia a busca pela vaga jogando na Argentina no confronto amanhã 9:30 da noite. E a inteligência artificial, no caso do rubro-negra, considerou aí tecnicamente bem superior, inclusive cravou aí duas vitórias do Mengão. Meus amigos, vamos aguardar para ver o que vai acontecer. É a tecnologia aí, meus amigos, que está aí, digamos que trazendo informações e colocando aí um pouquinho de pimenta nesse caldo do mundo esportivo. Eita, nós! Mandando um forte abraço abraço para ela, minha amiga Mariana, essa que está no Ribeiro. Oh, gente, as nossas comunidades rurais, a gente sempre tem que enaltecer aqui, falar com muito carinho de todas elas. É o pessoal do Ribeiro, é o pessoal lá de Santo Antônio da Serra, o pessoal da Jacuba, o pessoal da Serrinha. Eita, nós, para todos vocês, um forte abraço. E olha só, ainda falando aí sobre os times cariocas, a justiça determinou que Vasco e Boca Juniors vai acontecer aí no Maracanã. É, meus amigos, se não for por bem, vai por mal, mas vai acontecer esse jogão aí no gigante do Rio de Janeiro. Agora tem um detalhe, né? Eu vou falar para você, se tiver qualquer decisão judicial, se o Flamengo aí criar qualquer embargo, sabe o que a Conmebol definiu? Que o jogo vai acontecer no Paraguai. Eita nós, hein? Ô moçada, vamos que vamos, falando de tudo o que acontece, inclusive falando aí do clássico mineiro, Cruzeiro e Atlético, que enfrentam-se aí pelas semifinais do Campeonato Brasileiro Sub-17. Meu Deus do céu, é pra pegar fogo, hein? Os rivais avançaram após eliminar aí Fluminense e Palmeiras e disputam uma vaga na decisão. E aí, meus amigos, eu vou falar pra vocês, hein? Tudo pode acontecer. Eita, nós! O futebol mineiro que vai ter esse clássico sensacional. E aí, vale dizer que no dia de ontem, a Raposa avançou com um empate em 2x2 com o Fluminense e o Galinho perdeu aí para o Palmeiras por 3x1, mas no placar agregado as duas equipes conseguiram esta vantagem aí. Sensacional! O Atlético, atual campeão da categoria, precisou administrar aí a sua vantagem, né? É importante dizer que, bom, a semifinal está colocando à frente aí, né, simplesmente esse clássico mineiro, clássico do pão de queijo. As datas e horários oficiais ainda dependem da confirmação, mas o indicativo seria dia 20 de outubro e no dia 24 de outubro. Vamos ver o que vai acontecer, né? Muito bacana, né? A gente vê aí, né, simplesmente o clássico mineiro pegando fogo. E falando em clássico mineiro, vale ressaltar aí que no final de semana também teve pelo Campeonato Mineiro o Cruzeiro jogando contra o Atlético. O clássico válido pela sexta rodada do campeonato. O Cruzeiro que venceu o Atlético por 4x3. E vale dizer que na classificação do Campeonato Mineiro feminino, o Cruzeiro está com 16 pontos na primeira colocação. Na segunda colocação temos o Itabirito com 11 pontos. Na terceira tem o Atlético com 10 pontos. E na quarta colocação, o América com 6 pontos. Vamos que vamos, com muita alegria. Vale dizer que as quatro primeiras equipes estarão aí, né, indo para disputar as semifinais do campeonato. Sensacional! E aí você vai me falar, ô Pedro Bete, fala comigo, meu querido, mas tá faltando aí você também mencionar o clássico masculino, o clássico profissional, Cruzeiro e Atlético, meus amigos. Jogo esse que ocorre no dia 29 de outubro. Coloca aí na sua agenda, no dia 29 de outubro, 7h30 da noite, tem o clássico. Ah, meu povo, é pra mexer com o coração. Eu vou te falar, viu? É Minas Gerais aí, dividida meio a meio, 50-50. Metade azul e branca, metade alvinegra. E falando nisso, vamos que vamos, com muita alegria, muita energia positiva, falando de tudo o que acontece, vamos mencionar aqui, simplesmente, olha só, hein, simplesmente, bom, que a gente está falando sobre a importância do Campeonato Rural. Campeonato Rural, gente, que tá aí na identidade da nossa cidade. Quando a gente fala do Campeonato Rural, a gente fala de tantas comunidades que estão aí trazendo essa alegria, que tem aí grandes jogadores. E olha, tá chegando o prazo final para inscrição, hein? A inscrição tá aberta, você pode ir lá montar sua equipe. O telefone é 98413-4333. E aí a bola vai rolar. Lembrando que no ano passado a gente teve aí simplesmente o título que ficou com a equipe de Bom Jesus do Angicos. E aí, se eu falei de Angicos, eu tenho que mandar um forte abraço para a Escola Estadual de Angicos e para o meu amigo Zezinho, esse que no final de semana faz um programa que é sensacional. Ô Zezinho, eu tô com saudade, hein? Zezinho, que é uma referência aqui na nossa querida Rádio Cajuru FM. Moçada, vamos que vamos, com muita alegria. Olha, prepara sua equipe aí para jogar o Campeonato Rural. Vê aí uma comunidade aí que está disposta a fazer uma equipe bacana, que está disposta aí a honrar essas origens. Afinal de contas, Carmo do Cajuru tem tantos jogadores de qualidade, tanta gente que bate uma bolinha que é referência, viu? Vamos que vamos!
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1: E vem comigo pro segundo tempo, afinal de contas, é, tomar uma aguinha é necessário e você sabe, né? É fundamental. Aproveito aqui para enaltecer mais uma vez o trabalho que é feito lá com muito carinho pela galera do esporte amador. Ô, gente, o nosso futebol amador tá dando gosto, viu? Simplesmente aí o futebol cajuruense fazendo sucesso. E olha, vamos ter no final de semana o tricolor cajuruense, é, o esporte jogando contra o Garcias na final do Campeonato Amador de Itaúna. Jogaço que ocorre no sábado às 4 horas, simplesmente no campo do José Flávio, é o principal campo da cidade de Itaúna. Agora eu vou falar também, sabe de quê? Semifinais do Campeonato Amador de Divinópolis. Ô, gente, a LMDD deve olhar para Carmo do Cajuru e falar assim: essa cidade aqui simplesmente forma grandes jogadores e tem equipes que são assim fundamentais para o nosso campeonato amador de Divinópolis. O que seria do campeonato sem Carmo do Cajuru? A gente vai ter aí simplesmente o Alê jogando contra o nosso querido Tupi, é o índio cajuruense que vai jogar lá no campo do Flamengo. Jogo esse que ocorre aí no sábado, 4h20, é o jogo de ida, hein? Bom, nas semifinais também teremos no jogo de ida, domingão, 10 horas da manhã, o jogo da família, hein? Olha que o horário é bom, hein? O Sport recebendo Peixes, hein? Sensacional! É, moçada, são os jogos de ida da LMDD. É o Alê enfrentando o Tupi no sábado e no domingo o Sport enfrentando Peixes. E aí você já sabe, tem um detalhe que tá fazendo o meu coração bater forte e com certeza o coração aí de vários cajuruenses. Existe a possibilidade de na finalíssima simplesmente repetirmos o feito aí e termos esse clássico que é maravilhoso, o clássico que coroa a nossa cidade, Esporte Tupi, Tupi Esporte. Vamos torcer e vamos ver o que que a liga vai proporcionar aí. É o primeiro jogo da semifinal que vai acontecer no final de semana. Vamos que vamos, com muita alegria, falando de tudo o que acontece. Olha, vamos então aos jogos do dia de hoje, porque o dia de hoje esse está movimentadíssimo, meu povo. Olha só que eu vou falar para vocês aí, hein, que vai ter Fluminense e Palmeiras, 9h30 da noite. E claro, né, você sabe que tem o Galão é daqui a pouquinho às 7 horas, inclusive. Vamos começar hoje já trazendo informações do Galo. É, meu povo, vamos que vamos naquele ritmo, naquele pique maravilhoso. Tá rolando também Liga dos Campeões, eu vou comentar sobre tudo isso. Afinal, você sabe, aqui é a Casa do Esporte. Eu tô falando do programa No Mundo da Bola, aqui na 98,7. Eita, nós! Olha só, vamos falar de coisa boa que está acontecendo aí? Vamos falar de corrida. Vamos correr, gente, porque correr é fundamental e faz toda a diferença nas nossas vidas. Olha, olha que está chegando aí, né? Um momento que promete que vai ser sensacional. É a corrida do Supermercado ABC. Ô, gente... Quase todo final de semana está tendo corrida e eu vou te convidar sempre, vou estar trazendo as informações para você, sabe por quê? Correr é movimentar, é cuidar da saúde, é socializar e é principalmente estar aí trabalhando com a mente. É um esporte que é tão barato e tão fácil de ser praticado. A Corrida do ABC acontece aí na Avenida 21 de Abril, em Divinópolis. Simplesmente coloca aí no dia 15 de novembro, feriado. Vamos nessa! Vamos nessa! Ô moçada, vamos que vamos, com muita alegria, falando aí de tudo o que acontece. Inclusive, é importante a gente sempre ressaltar aqui, quando a gente fala, ah, por que que o Pedro tá sempre dando informações sobre corrida? Ô, gente, correr é bom demais, correr faz toda a diferença. É, gente, corrida é fundamental. E olha, faz bem para a saúde, faz bem para você, faz bem para o coração. É, moçada, vamos nessa, vamos que vamos, com muita alegria, falando aí de tudo o que acontece aqui na 98,7. Bom, vamos trazer uma informação chata, né? Quando a gente fala aí, né, sobre a importância do esporte, a gente também tem que falar da importância da cidadania. Cidadania que é tão fundamental e faz a diferença nas nossas vidas, né, gente? Cidadania é uma forma da gente entender que a gente vive num país que tem regras e a gente tem que cumprir. Todos têm que seguir as regras, têm regras e deveres, e isso é fundamental para a gente viver em sociedade, para a gente respeitar uns aos outros. Recentemente, gente, eu tive a oportunidade de dar aquela passeada na nossa cidade vizinha. Fui lá em Itaúna, que é a nossa cidade co-irmã, e confesso que fiquei muito chateado com tudo que eu vi. Inclusive, coincidentemente, a prefeitura até postou, não sei se foi ontem ou anteontem, também na sua página, nas redes sociais. Gente, é impressionante os espaços de lazer, né? A gente tem alguns espaços que são voltados aí, né, para a comunidade, que é aquele espaço que é voltado ali para o cuidado, né? Para a gente estar ali aproveitando, para a gente estar simplesmente desfrutando desses aí com muito carinho, tão também, né, sofrendo com vândalos. E principalmente eu chamo a atenção aqui, em especial, né, para a gente ficar atento, porque a gente tem que cuidar do que é nosso, né? A Praça de Esportes de Santanense, gente, ela foi recentemente reinaugurada e teve roubo, teve vandalismo registrado. A pia, gente, toda quebrada. Ô, gente, é impressionante essa falta de cuidado das pessoas com o patrimônio público, né? Pertence a toda a população. E preservar, né, gente, é importante. Afinal de contas, trata-se de coletividade. Eu falo isso falando de Itaúna, mas também pensando aí simplesmente na nossa cidade também. E na importância do cuidado aí com tudo que é público. Com o banco da praça, com as nossas escolas. Vamos que vamos, com muita alegria. Quem dá?

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6: E vamos falar dela, a pomposa, é simplesmente a Champions League, a Liga dos Campeões aí no bom português. Liga dos Campeões essa que esteve movimentada no dia de hoje. Olha, eu vou falar para vocês, para variar, o Real Madrid buscou a virada no fim sobre a Roma e que jogaço. 4-3, meus amigos. Também tivemos aí o PSG que abriu 3-0 no primeiro tempo. Viu o City tentar uma reação, mas não foi dessa vez, não. Simplesmente 4 para o PSG, 2 para o City. Jogaço no dia de hoje. É, meus amigos, simplesmente Liga dos Campeões, que é bom demais. A gente fala aí da Champions League com muito carinho, pois trata-se aí desse grande torneio de futebol internacional. Vamos aos outros resultados. A gente teve o Betis ganhando de 3-2 do Porto. Sensacional, sensacional. No dia de hoje também teve aí, né, o Aston Villa fazendo 6-6 no Fenerbahçe. É, meu povo, tá pensando o quê? Liga dos Campeões que tá bombando e são muitos jogos. No dia de hoje também quem fez 6 foi o Liverpool, mas aí ficou 6-3. Liverpool e LASK. É, meus amigos, e no dia de ontem, o Villarreal ganhou de 3-1 do Napoli. Que coisa, hein? É, tá impressionante, tá bombando, é a Liga dos Campeões. Vamos que vamos, com muita alegria, falando de tudo que acontece. Afinal de contas, daqui a pouco tem o Galo em campo e já tem a escalação. É Atlético e Torque. É o Atlético buscando largar na frente aí na Copa Sul-Americana, o jogo esse que ocorre às 7 horas. Atlético vai a campo com Gabriel Delfim, Alan Franco, Vitão, Lianco, Renan Lodi, Kevin Castanho, Maicon, Vitor Hugo e Bernard, Cuejo e Reinier. É, meus amigos, vamos que vamos. Vale dizer que o Everson tá com a fratura no pé esquerdo, né? O Juan Tresoldi com a lesão na coxa esquerda e o Gustavo Scarpa com a lesão na coxa direita. Também temos aí o Fred com lesão na coxa esquerda e o Casicierra, né, que segue por hora aí, né, naquele meio termo fora, mas ali ainda fazendo um processo de recuperação. Daqui a pouco eu tô falando do Galo. Vamos que vamos, com muita alegria, afinal de contas, é o programa No Mundo na Bola comigo, Pedro Betti. E aí, torcedor atleticano, como é que tá esse coraçãozão? Tá batendo forte? Segura!
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8: 6:32.

0: E vem comigo, falando do Galo nesta quarta-feira, mandando um forte abraço pro nosso querido amigo companheiro aí das tardes, Chanês. Ô, gente, o Chanês que tá fazendo um programa que é sensacional. E olha, torcedores do Galo que estão chegando na arena, tava lendo agora há pouco, tão bem confiantes, hein? A expectativa aí, segundo a moçada, é de uma goleada, meus amigos. É, o Atlético que pretende garantir esse bom resultado para encaminhar a classificação, mas é aquela história, né? Tem que ter os pés no chão. Vamos que vamos. Vale dizer que teremos torcedores do Torque presentes, é, torcedores aí do time uruguaio que viajaram aí e estarão apoiando nesta partida da Copa Sul-Americana. Vamos que vamos. Olha só, hein? Teremos observadores da CBF nos próximos jogos do Galo, hein? É, fica atento, galão. Ô, gente, lesionado aí, não teremos o Fred, é, a estrela alvinegra não estará presente. Todavia, vale falar aí que esse será substituído pelo Vitor Hugo, um grande jogador que tem muito a agregar. É o galão que está confiando hoje nesta vitória importante pela Copa Sul-Americana. Lembrando que no dia de ontem o Vasco ganhou por 1 a 0. E o Galo tá querendo largar na frente e fazer bonito. Olha só, gente, o Galo que está tentando aproveitar esse fator casa. E, cara, tá contando com seu torcedor aí para dar aquele apoio. Com certeza daqui a pouco vai ter uma festa bonita. É o galão que estará jogando aí pela Copa Sul-Americana. Ei, galo, vamos nessa. Vamos que vamos, com muita alegria. Olha só, gente, lembrando que a transmissão do confronto entre Atlético e Montevideo City será realizada na TV fechada ou no grupo Disney, na ESPN ou no Disney Mais. Infelizmente aí, né, o torcedor que não tem acesso a essas plataformas vai ficar um tanto quanto restrito. Todavia, aquela história, né, o radinho tá aí para simplesmente confortar e fazer a diferença. É, moçada, vamos de radinho, vamos gritar alto, galo. Eita, nós, ei, galão, eu acredito em você. Gente, vai ficar então restrito à TV por assinatura o dia de hoje, né? E vale dizer que o técnico Barba tá passando muita confiança nessa Copa Sul-Americana, até porque esse tem uma vivência aí junto com o Estudiantes de jogar confrontos internacionais e, claro, né, tá em aí esse poder aí, né, sabiamente, de manejar a equipe que tá se fazendo vencedora aí, uma equipe que tá batendo recordes. É o Galo que não sabe o que é perder. Lembrando que a final da Copa Sul-Americana, eventualmente o Galo chegando, é no dia 21 de novembro. Será o jogo único, grande final. É, moçada, vamos que vamos. A finalíssima, essa vai ser transmitida pelo SBT, que tem aí, né, os direitos da competição. No caso, nessa fase sul-americana, o SBT ele transmite apenas algumas partidas aí, né? Então, infelizmente, fica um tanto quanto restrito. Mas é isso, né? É confiar no Galo e torcer para a vitória desse no dia de hoje. Vamos que vamos! E mandando um forte abraço para a galera que tá escutando a gente, pro Luiz do bairro Alvorada, mandando também um forte abraço aí, simplesmente pro Daniel, que tá escutando a gente, meu amigo. Lá no Ribeiro.
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4: 6h38.
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1: E vem comigo, falando no Cabuloso, eu tô chegando, falando no Cruzeiro aqui na 98,7, o Cruzeirão esse, meus amigos, que bom, por hora segue um tanto com uma dor de cabeça que tá difícil de ser superada depois, né, da derrota para o Bragantino. Ei, Cruzeiro, Cruzeiro que deu mole, né? Ô, meu amigo Alex, esse que é torcedor do Cruzeiro, é torcedor do Cabuloso, tá lá no Bonfim. Calma, paciência. Gente, e olha só, o dono da SAF do Cruzeiro, o Pedro Lourenço, disse que o Paulinho não vai dar satisfações ao Bruno Spindel. É, o novo diretor executivo do futebol se reportará diretamente a ele e ao filho. Abre aspas, vamos criar dois braços para o Cruzeiro, unir forças e buscar o melhor para a nossa equipe. O empresário ressaltou que a chegada do Paulinho não é focada em contratações, mas numa gestão transparente. Inclusive, em tom de desabafo, Pedrinho disse estar desapontado com o futebol após sofrer críticas duras por parte de pessoas que ele identificou como criadores de conteúdos. Tem hora que eu fico pensando, futebol não é para mim, eu vivo do futebol, preciso do futebol, mas é complicado, né? Pedrinho esse que, inclusive, aí, né, voltou a puxar a orelha da torcida, falando que tá buscando fazer o seu melhor aí, diante de tudo que esse consegue, né? Bom, vamos ver o que vai acontecer. Eu só sei o seguinte, o lateral esquerda, Matias Vinha, gente, começa a ganhar espaço no Cruzeiro aí, mas precisa evoluir fisicamente, hein? Antes de disputar uma vaga de titular, esse aí precisa ganhar aí um pouco. Um pouquinho mais de fibra. Contratado de empréstimo junto ao Flamengo, Vinha chegou na Toca da Raposa após um período sem disputar partidas oficiais. E agora, com o técnico Arthur Jorge, o uruguaio que teve uma pausa aí, né, devido ao ritmo, tá buscando fazer o seu melhor, né? É importante a gente estar reconhecendo a capacidade técnica do lateral, segundo o Arthur Jorge. Todavia, naturalmente, esse vai se encaixar na equipe. É, moçada, vamos que vamos. E vale dizer, né, a derrota celeste aí durante a semana foi complicada e mexeu demais com o ânimo da torcida. A torcida tá brava, Pedrinho. Eita, nós. Agora, vamos falar do Gerson. Eita, olha, escuta essa. O meia Gerson do Cruzeiro é alvo de uma ação de execução na Justiça do Rio de Janeiro, que nada tem a ver com o Cruzeiro. Um escritório de advocacia está cobrando R$73.700 do jogador e do seu pai, o Marcão, é o Marco Antônio Silva, meus amigos. A informação foi divulgada no dia de hoje. Eita, nós, de acordo com a petição, o contrato estabelecia um pagamento de mensalidades aí que não foi cumprido. É, esse Marcão tem cara de enrolado, hein? Eita, nós. Bom, moçada, o Cruzeiro agora também, claro, tá focando as suas energias contra o Grêmio. Cruzeiro e Grêmio, meus amigos. Jogo esse que ocorre agora no domingo, às 4 horas da tarde. E o Cruzeiro, esse, tentará aí a segunda vitória na Arena Grêmio. É, meus amigos, os times vão se enfrentar pela 31ª rodada do Campeonato Brasileiro. A Raposa estará encarando os gaúchos, donos da casa. E ao todo foram 13 confrontos entre as equipes aí no estádio inaugurado em 2012. E somente 3 trunfos do Cruzeiro, sendo que o último no fim do ano passado pelo Campeonato Brasileiro. É, a partir de agora é o Cruzeiro buscando aí melhorar esse retrospecto na arena. E pode ser a sua segunda vitória seguida, né? É algo, no caso, inédito, né? Vamos ver o que vai acontecer. Fato é, a última partida lá na arena terminou aí, né, no ano passado com a vitória do Cruzeiro, 1-0. Anteriormente, o Cruzeiro havia jogado contra o Grêmio em 2023, perdendo para esse por 3-0 na mesma arena. Eita, nós vamos que vamos, com muita alegria. Falando nisso, vou mandar um forte abraço para o Lobato, gente, esse que estava na corrida do Cruzeiro, corrida essa que aconteceu no último final de semana, aí no Domingão, e contou com várias pessoas aí, muita gente bacana, e claro, né, é o pessoal que está escutando a gente, seja no Ferrador, seja pelo Radiosnet, é a Rádio Cajuru FM que tá sempre fazendo a diferença. Vamos que vamos, com muita energia positiva, afinal de contas, hoje é quarta-feira, daqui a pouco tem o Galo, hein? É o torcedor celeste, esse aí não está participando de campeonatos internacionais por hora, né? Foi eliminado pela Libertadores pelo Flamengo. Mas será que vai seguir secando o Atlético? Será que não? Vai dormir mais cedo? Vamos nessa. Pro torcedor atleticano, eu desejo boa sorte. E olha, para todos vocês, um forte abraço. Amanhã às 18 horas, eu tô de volta.
0: 6h45. 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

0: 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Tá chegando o papão, tá chegando.
1: Sete e 29.
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2: 7:48.
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10: 7:58.

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1: Cajuru FM informa a hora certa.
2: 8:04.
3: 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Sabe por quê?

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1: Queremos oferecer essa música a um grande compositor e poeta, um dos ícones da música popular brasileira, Serra Madre.

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5: 8:27.

0: Muito obrigado, gente.
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2: Cajuru FM informa a hora certa.
1: 8h34.
3: Essa aqui é da época do Chica Pimenta. Zé Canha, lembra?
4: Rapaz, essa é doída, hein?
3: Farofinha que gostava de
4: ouvir na guitarra. Essa é de bebê.
3: Quem lembra, senhor?

0: Felipe Motos.
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